sempre em pé os 10 Pisciga, num post do José Canas de Coimbra, no grupo Clube 80 do Facebook. Um abraço, amigo, um bom fim de semana para ti. A seguir, entram no Clube 80 os Primitive Reason.

São músicas como esta que me fazem estar aqui ao fim de semana. Junta-te ao grupo Clube 80 no Facebook, pede para aderir. Escolhe e partilha comigo as tuas músicas preferidas dos anos 70, 80 e 90. A Cláudia Cardoso, que vive na Figueira da Foz, partilhou no nosso grupo Killer uma música do DJ e produtor musical britânico Adamski, foi escrita por ele próprio e pelo cantor e compositor britânico Seal, que também cantou, embora o lançamento original seja acreditado apenas a Adamski. Foi lançado em março de 1990 pela MCM Records como o primeiro single do segundo álbum de Adamski, de 1990, e chegou ao número 1 na UK Single Charts. O single passou 4 semanas no topo em maio e junho de 1990, vendeu mais de 400 mil cópias no Reino Unido e ganhou o certificado de ouro. Também chegou ao número 1 na Bélgica e Zimbábue e ao número 2 na Holanda e na Alemanha Ocidental. A revista Melody Maker classificou Killer como o 9º melhor single do ano. Em 1991, Seal regravou Killer para o seu álbum de estúdio, com o seu nome, produzido por Trevor Horn. A versão de Seal chegou ao número 8 no Reino Unido e ao número 100 na Billboard Hot 100 dos Estados Unidos. Obrigado, Cláudia, por esta música. Um ótimo fim de semana para ti.

0: Liga-te ao grupo Clube 80 no Facebook. Pede para aderir, escolhe e partilha comigo as músicas que mais gostas das décadas de 70, 80 e 90. O Manuel Umbelino, que vive na cidade dos estudantes, deixou-nos este clássico dos Eagles, Hotel California. Grande abraço, Manuel. Quero ver-te por aqui mais vezes. Bom fim de semana para ti.
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São músicas como esta que me fazem estar aqui ao fim de semana. A 19 de abril de 2016, a ciência colocou um ponto final em algo que os fãs de todo o mundo sentiram há décadas. Freddie Mercury não era comum, era um fenómeno da natureza. Um grupo de cientistas da Áustria, República Checa e Suécia decidiu analisar a voz do líder dos Queen com rigor científico. O que eles encontraram deixou especialistas em voz impressionados. Freddie não apenas cantava, ele usava a própria garganta de um jeito que parecia desafiar os limites da biologia. O pesquisador Christian Hurst revelou que o segredo estava no uso extremo do seu sistema vocal. Enquanto o vibrato de cantores profissionais costuma variar entre os 5,4 e 6,9 Hz, o de Freddie chegava aos 7,04 Hz. É uma frequência tão alta e irregular que até um ícone como o Luciano Pavarotti tinha dificuldades para reproduzir. E não parou por aí. Os cientistas também descobriram que Freddie dominava os chamados subharmónicos, uma técnica vocal raríssima e extremamente difícil, mas comum em tradições de canto da região de Tuva, na Mongólia. Ele fez isso com uma naturalidade impressionante, criando aquela sensação de uma voz levada ao limite, mas sempre com controle total. Foi essa combinação de vibrato acelerado que moldou o seu estilo teatral, excêntrico e completamente único. A conclusão foi direta. A voz de Freddie Mercury não tem comparação na história do rock. Ele não foi só um artista diferente. Foi uma raridade vocal que marcou gerações com algumas das músicas mais incríveis já feitas.

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2: Varsóvia é a capital da Polónia e uma cidade marcada pela reconstrução e pela modernidade. Grande parte do centro histórico foi reconstruído após a Segunda Guerra Mundial, o que lhe dá um valor simbólico muito forte. Hoje é uma cidade cheia de contrastes, edifícios modernos ao lado de zonas históricas restauradas com detalhe. Várias ruas são emblemáticas, cheias de palácios, cafés e vida urbana. É também um centro económico e cultural muito ativo, com museus, parques e uma energia urbana constante.
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4: Um dos principais erros quando se adota um gato é não esterilizar. É sabido que o instinto de reprodução faz com que os gatos, machos e fêmeas, procurem saídas ao exterior em busca de aventuras amorosas. Estas saídas podem tornar-se um verdadeiro perigo, podendo perderem-se e não conseguirem voltar para casa, até serem atropelados por um carro ou perseguidos por um cão. Outro problema é o dono ter de fazer face a um aumento do número de gatinhos em casa, já que é o mais certo se acontecerem estas capadelas por parte das fêmeas. Se tenciona que o seu gato seja um gato de interior, também poderá debater-se mais cedo ou mais tarde com a marcação do seu território por parte dos machos e miados frequentes e bem audíveis das fêmeas. Estes problemas podem ser evitados mediante algo tão simples como a esterilização.
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7: Postos para mais uma edição dos Álbuns da Década. Hoje trago à rádio o álbum Faith, de George Michael. Lançado em outubro de 1987, este disco vendeu mais de 11 milhões e 200 mil cópias. Na tabela dos discos que mais venderam nos anos 80, este

Depois de um breve período afastado da exposição pública, com apenas o lançamento do single A Different Corner para ajudar a desvanecer a sua imagem Wham, George Michael encetou a sua aposta no estrelato a solo em 1988, com o lançamento de I Want Your Sex.

apoiado por um vídeo controverso, o single foi rapidamente banido de várias rádios e garantiu assim a Michael a publicidade necessária para que o seu álbum de estreia a solo, Faith, fosse um estrondoso êxito.

com consciência total da necessidade de provar ser um músico sério, tanto perante o público como perante a crítica, George Michael não só compôs todas as canções do álbum Faith, como também coproduziu e fez as orquestrações do álbum, interpretou a maioria das partes vocais, tocou vários dos instrumentos e até participou no desenho da capa.

Foi desta forma que George Michael se tornou o primeiro solista branco a chegar ao topo da tabela R&B da revista Billboard. 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O álbum foi especialmente bem acolhido nos Estados Unidos da América, originando 4 singles em número 1 e com

Este disco foi gravado na Dinamarca e no Reino Unido. Conta com a produção de David Austin e George Michael e tem a concepção da capa de Style Rich e George Michael. A duração total é de 53 minutos, contendo 11 músicas. Faith, Father Figure, I Want Your Sex, One More Try, Hard Day, Hand to Mouth, Look at Your Hands, Monkey, Kissing a Fool, Hard Day Remix e A Last Request, I Want Your Sex. Mais uma edição dos álbuns da década, mais um disco em vinil em destaque. Hoje foi a vez de George Michael e o álbum Faith. O disco foi lançado nos escaparates da música em outubro de 1987 e vendeu mais de 11 milhões e 200 mil cópias. Na tabela que temos vindo a destacar dos 100 discos que mais venderam nos anos 80, este

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2: Olá, o meu nome é Sara Trovão e sou psicóloga clínica. Hoje venho falar-lhe sobre procrastinação. Quem procrastina deixa para depois, adia consecutivamente as suas tarefas. No entanto, muitas vezes não se está consciente deste evitamento. O que é que podemos mudar? Podemos criar uma recompensa mais imediata para a tarefa, tornar as consequências da procrastinação também mais imediatas, planear ações futuras, tornar a tarefa mais realizável, por exemplo, dividindo-a em partes, em pequenos objetivos, colocar um alarme no telemóvel para começar a tarefa, definir quais é que são as nossas prioridades em cada tarefa e até estabelecer o hábito dos 2 minutos, ou seja, fazer a tarefa pelo menos 2 minutos, porque o que importa é começar, ok? Portanto, o problema da procrastinação não é o trabalho em si, mas sim começar o trabalho. Não espere que a motivação chegue. Ela chegará depois de começar.
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6: Há algum tempo que há rumores a circular sobre o desenvolvimento de uma subscrição paga do WhatsApp para telemóveis Android e iOS. E graças ao site Waybetter Info, temos agora mais informações sobre os planos da empresa para esta nova versão da app de mensagens. Numa publicação partilhada na rede social X, a Waybetter Info afirma que esta subscrição para a app de mensagens se vai chamar WhatsApp Plus e vai oferecer algumas funcionalidades exclusivas, entre elas mais opções de personalização. De acordo com as informações disponíveis, os subscritores do WhatsApp Plus terão acesso a 14 opções de ícones que podem escolher para a app, assim como múltiplas cores para personalizar diferentes elementos da interface da plataforma de comunicação. Haverá também mais algumas vantagens para os assinantes do WhatsApp Plus. Os subscritores poderão fixar até um total de 20 conversas, muito mais do que as 3 que podem ser fixadas atualmente. Além disso, também estarão disponíveis toques de chamada exclusivos para subscritores, ajudando assim a distinguir chamadas no WhatsApp de chamadas feitas através de outras apps. É importante sublinhar que o WhatsApp Plus será uma subscrição totalmente opcional e não será necessária para continuar a usar as funcionalidades atualmente presentes na app de mensagens, como enviar e receber mensagens, fazer chamadas de voz ou vídeo, partilhar ficheiros de média ou desfrutar de recursos de segurança ou de privacidade. Por enquanto, ainda não há informações sobre a data de lançamento ou preço do WhatsApp Plus.
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1: Duas e dois. 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
1: Aqui está a segunda hora do Clube 80. Eu sou o Luís Ferrão e trago comigo os franceses Bandolero e Paris Latino. Venha comigo e ouça as grandes canções dos anos 80. E não só. Bom fim de semana.

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1: Ligue-se connosco no Facebook, peça para aderir ao Grupo Clube 80 e depois partilhe as músicas que quiser dos anos 70, 80 e 90. Mico Mission, The World Is You.

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1: Agora, a banda de Robert Smith, The Forest, foi um post do António Pinto, que vive em Lisboa, no grupo Clube 80 do Facebook. Depois houve outra dos Cure, Pictures of You. Obrigado, António. Um grande abraço. Volte sempre.

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1: Estamos na segunda hora do Clube 80. O António Duarte de Coimbra partilhou no grupo Clube 80 do Facebook Passengers, de Elton John. Grande abraço, amigo. Obrigado e volte sempre.

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2: O que é um consumidor? Consumidor é toda a pessoa física ou jurídica que adquire bens de consumo, sejam produtos ou serviços. Alguém que faz compras, aquele que consome. Qualquer indivíduo com poder de compra, ou seja, capacitado economicamente para comprar algo, pode ser considerado um consumidor. Existem diferentes tipos de consumidores, sendo as empresas e companhias de bens de consumo como as responsáveis por marketing para atrair o maior número possível de potenciais consumidores, gerando assim lucro e girando a produtos e serviços. De maneira, obviamente, responsável, pensando no meio ambiente, na saúde humana e animal. Este é chamado, então, o consumidor consciente. É um indivíduo ou empresa que consome este tipo de recursos.
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4: Tente comprar produtos com a mínima ou nenhuma embalagem. Se apenas 1 em 10 produtos que você comprasse tivesse pouca ou nenhuma embalagem, eliminaria mais de 23 kg de resíduos por agregado familiar por ano. Esta pequena redução leva-o também a poupar pelo menos 25 euros por ano, visto que as embalagens também são pagas.
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0: Holanda, que é o caso deste The Worker dos Fishers.
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2: Hoje lembramos um automóvel com o nome de Herbie.
3: Here comes a brand new Herbie.
2: Era um clássico na primeira matiné da RTP, um típico filme para ser transmitido ao domingo à tarde. E faz parte do imaginário de muitos que cresceram na década de 80. A Disney era mais conhecida pelos filmes de animação, mas também produzia filmes com atores de carne e osso. E dentro desses, apareceram uns que a personagem principal era um carro. O Volkswagen Carocha era todo branco, com o número 53 pintado na lateral e na frente do carro, com riscas brancas, vermelhas e azuis a dividirem o veículo ao meio.
3: It's Herbie with all new styling.
2: Mas o Herbie não era um carro normal. Tinha uma mente própria e tomava decisões por si mesmo, para além de se conseguir movimentar sem condutor e de ser um excelente concorrente em corridas de automóveis.
4: I've never seen anything like it.
3: All new performance.
2: O primeiro filme, Love Bug, estreou em 1968 e em 1974 surgiu a primeira sequela, Herbie Rides Again, seguida por uma aventura em Monte Carlo em 1977.
3: In Disney's all-new Herbie Goes Bananas.
2: Em Herbie Goes Bananas, de 1980, o carro vive a sua aventura mais louca, a bordo de um navio que foi a sua última incursão no cinema.
5: 700 miles on a banana boat with wheels.
2: Só voltando ao grande ecrã, em 2005, com Lindsay Lohan, como a condutora do simpático Carocha.
6: And then there's Maggie Payton, who start last.
2: Pelo meio, houve um filme que foi feito só para a televisão em 1997, com o mesmo nome do primeiro filme, que mostrava as origens deste peculiar automóvel.
7: Gotta say, Payton, you and Herbie, you make a great team.
8: We make a great team.
7: Yeah, I thought you'd be a good driver, crew chief, report out there, huh?
8: Herbie, help me out here.
2: Como tantos heróis daquela altura, Herbie vivia uma aventura sempre com pessoas diferentes, ajudando uma família diferente a cada película, como era tradição nesses tempos. Qual será o vosso preferido?
3: Herbie, a car that drives everyone bananas.
2: Hoje lembramos um automóvel muito especial no Clube 80.

0: Obrigado por gostarem tanto das músicas do século passado. Mais um post no Grupo Clube 80 do João Fuzeta de Setúbal. Aqui está Self Control, de Laura Branigan. Obrigado, João. Um grande abraço.
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0: quase completo o programa deste fim de semana. A fechar ouvem Marisa Liz e os Ornatos Violeta. Obrigado pela companhia. Eu volto na próxima semana.
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3: Nem todas as calorias têm o mesmo impacto na saciedade. As calorias líquidas provenientes de bebidas como sumos, refrigerantes ou bebidas açucaradas tendem a não promover a mesma sensação de saciedade que os alimentos sólidos. Isto pode levar a um maior consumo calórico ao longo do dia, sem que haja uma redução compensatória nas refeições. Por outro lado, alimentos sólidos, especialmente ricos em fibra e proteína, tendem a ser mais saciantes. Em geral, dar prioridade a alimentos sólidos pode ajudar na regulação do apetite.
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0: 3 e 1. 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
1: Hoje vamos falar sobre o HPV e a importância do rastreio do cancro do colo do útero. O HPV, ou vírus do papiloma humano, é muito comum e transmite-se por contacto sexual. Na maioria dos casos, o organismo elimina o vírus sem causar problemas. No entanto, alguns tipos de HPV de alto risco podem provocar alterações nas células do colo do útero, que, ao longo do tempo, podem evoluir para cancro. Por isso, o rastreio é fundamental. Em Portugal, desde 2025, o rastreio é dirigido a mulheres entre os 30 e os 69 anos. É feito através de um teste que pesquisa o material genético dos tipos de HPV de alto risco. É um exame simples, rápido e geralmente indolor, realizado no centro de saúde. Se o resultado for negativo, significa que o risco é muito baixo e o exame só precisa de ser repetido ao fim de 5 anos. Se for positivo, serão indicados exames complementares para avaliar melhor a situação. Este rastreio permite detectar alterações numa fase muito precoce, muitas vezes antes de existirem sintomas, o que aumenta muito a eficácia do tratamento. Participar no rastreio é um passo simples e essencial para proteger a sua saúde, porque prevenir é sempre melhor e mais tranquilo do que tratar.
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é Joana Eduarda, sou psicometricista de profissão e tenho várias ocupações, maioritariamente ligadas às artes performativas e a atividades com crianças. É desafiante escolher uma música entre tantas que adoro, mas eu escolhi esta música porque foi uma música que me marcou e que me acompanhou e que continua a mexer muito com a minha essência. O Sting representa a primeira memória de música que realmente me apaixonou. Tinha 7 anos e era fã de Sting, pela intensidade das músicas e das letras, e especialmente pelo seu lado humano. É uma música que me remete para a fragilidade, que é o que na verdade todos somos, e parece que a maior parte do tempo queremos é ser heróis, queremos ser ultramaratonistas da vida, e indestrutíveis, assim à boa maneira portuguesa. E na verdade queremos todos é mimo, queremos afago, queremos uma vida leve, sem correrias, abundante e cheia de afetos. A primeira coisa que me vem à cabeça quando a ouço é a delicadeza dos instrumentos e a imagem do concerto que já tinha a intenção de ser especial, que ele deu exatamente no dia 11 de setembro de 2001, já estava marcado, e depois tornou-se ainda mais especial devido aos acontecimentos desse dia. Agora, quando a ouço, vêm algumas memórias antigas, vem o tema da fragilidade, vêm as lutas e as guerras que as nossas gerações estão a passar, mas também a beleza e a qualidade da composição musical. A música da minha vida é Fragile.

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7: No filme 50-50, Adam, de 27 anos, leva uma vida perfeitamente normal até o dia em que descobre que é portador de um cancro raro e possivelmente fatal. Ao compreender a gravidade da situação e apesar do apoio de Kyle, o seu melhor amigo, e da dedicação da sua mãe, resolve seguir o conselho do médico e procurar ajuda psicológica. É assim que conhece a doutora Catherine McKay, uma psicóloga que, apesar de pouco experiente, parece compreendê-lo melhor do que ninguém e com quem ele acaba por criar um vínculo que lhe dará novas forças para prosseguir. Consciente dos seus 50% de hipótese de sobrevivência, Adam acaba por combater a depressão e descobrir que, afinal, o sentido da vida é algo que está em constante renovação. Com Joseph Gordon-Levitt, Seth Rogen e Anna Kendrick nos principais papéis, 50-50 é a sugestão de hoje do 90 Cine.
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10: E em Pombal estão agora
11: 12 graus.

0: 4 e 2. 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
1: Olá! Bo viveu uma vida simples e tranquila com a esposa que está agora num lar com demência, o filho e o amigo Tur. À medida que o corpo se degrada e a mente o acompanha, a intervenção dos que o rodeiam aumenta e impõe medidas que vão contra os desejos de Bo. É o caso com a decisão do filho de lhe retirar o fiel companheiro dos últimos anos, o cão Sixten. Bo decide resistir, mas as suas crescentes dificuldades não

0: não deixarão alternativa. Com grande sensibilidade e ternura, e também algum humor, a autora aborda o envelhecimento e as limitações que acarreta. Perda de autonomia, de dignidade e de voz. Acompanhamos os últimos meses da vida de Bo, entre as suas reflexões sobre a paternidade, a sua e a do seu pai, com quem nunca foi possível ter uma relação saudável, a amizade com Tur, um homem fora da norma, o seu casamento e a vontade de partir em paz com o filho. Estes pensamentos surgem em alternância com as notas deixadas pelos cuidadores que lhe vão prestando assistência ao domicílio e que nos dão conta do seu estado físico e anímico. O livro de que vos falo hoje é Quando as Aves Voam para Sul, primeiro romance da autora sueca Lisa Riddzen. Boas ondas de leitura.
1: Foi mais uma edição de Ondas de Leitura. A sugestão do livro da semana com a assinatura de Regina Gaspar.
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1: Fazer amor pode ajudar a emagrecer, mas não devido ao exercício. Fazer amor regularmente pode ajudar a emagrecer e a manter essa característica. Além das cerca de 100 calorias que pode queimar durante o ato, pode ainda despoletar a libertação de uma hormona que impede de comer em excesso, especialmente os doces. Isto é o que sugere um estudo recente que destaca que a oxitocina, apelidada da hormona do amor, libertada depois do sexo e que induz sentimentos de afeto e confiança, fortalecendo a ligação entre os casais, também é capaz de reduzir a vontade de comer em excesso, em particular os doces. De acordo com o estudo realizado por investigadores da Universidade de York, as pessoas que produzem menos oxitocina ou que são geneticamente menos capazes de a produzir são mais propensas a querer deliciar-se com doces. Os investigadores sugerem ainda que o facto de comermos ou não em excesso está inscrito nos nossos genes, sendo determinado pela forma como o gene responsável pela produção de oxitocina é expresso.
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1: O guitarrista e compositor português Artur Paredes nasceu a 10 de maio de 1899. É classificado por muitos como o criador de uma sonoridade particular para a guitarra de Coimbra, diferenciando-a assim da guitarra de Lisboa. Iniciou os estudos no Colégio de Coimbra e cedo começou a tocar guitarra portuguesa, que aprendeu com a ajuda do seu pai, Gonçalo Paredes, e do seu tio Manuel Paredes, surgindo assim a guitarra como uma tradição familiar. Atuou por todo o país e também no estrangeiro. Foi um intérprete fabuloso de temas como Fado Hilário e Balada de Coimbra, autor de temas incríveis como Variações em Ré Maior, Passatempo e Bailados do Minho. Artur marcou alguns guitarristas de Coimbra que lhe sucederam, como António Portugal ou Jorge Tuna, mas o seu maior seguidor foi o seu filho, Carlos Paredes. Neste dia, mas em 1958, Humberto Delgado, durante a sua campanha para as presidenciais desse mesmo ano, referiu a frase "obviamente demito-o", referindo-se a António de Oliveira Salazar. Este momento ficou marcado não só pela coragem e determinação, mas também pela esperança coletiva. A influência deste militar português da Força Aérea levou milhares de pessoas para a rua, motivadas com a oportunidade de mudança, e foi assim que ficou conhecido como General Sem Medo. O dia 10 de maio de 1993 marcou o auge da perseguição dos nazis aos escritores. A Bücherwerbrennung, que significa queima de livros, em português, ocorreu em diversas cidades alemãs com o intuito de destruir obras que se desviassem dos padrões nazis. No total foram queimados cerca de 20 mil livros, a maioria pertencentes às bibliotecas públicas e de autores como Thomas Mann, Sigmund Freud, Karl Marx e Albert Einstein, considerados um Deutsch, que significa contra a Alemanha. A 10 de maio também se assinala o Dia Mundial do Lupus.
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Desde os primórdios, os símbolos assumiram sempre uma grande importância para a humanidade. Estas alegorias, para além de funcionarem como atalhos cognitivos, são representações de conceitos, mais ou menos complexos, capazes de transmitir sentimentos como uma pertença. Mas ao longo dos tempos, assistimos a diversos casos em que símbolos foram subvertidos ao ponto do seu significado original ser corrompido. O caso mais paradigmático é a suástica. Originalmente era considerado um símbolo sagrado da paz, boa sorte e da sucessão dos ciclos da natureza para diversos credos. Isto até ser apropriado pelos nazis. Passou a representar o mal supremo. Também nos recordamos de casos em que a incúria fez com que certos símbolos fossem erradamente utilizados. Recordo-me de, nas celebrações do Dia de Portugal, em 2012, o Sr. Cavaco Silva, na altura Presidente da República, ter hasteado a bandeira de Portugal ao contrário. Duvidamos que tenha sido uma piadola do Cavaco sobre o real estado da nação. Há cangalheiros com um sentido de humor mais apurado do que eu. Aliás, o símbolo máximo da nação já sofreu um bocado. Na altura do Euro 2004, as bandeiras pequeninas, que andávamos todos a agitar com entusiasmo, em vez de castelos, tinham pagodes. Mas apesar destas derrapagens, ninguém pode negar a grande importância dos símbolos. Na cerimónia que assinalou a passagem do 52º aniversário do 25 de Abril, que teve lugar na Assembleia da República, os deputados do Chega apareceram com um cravo verde na lapela. O cravo verde ficou historicamente conhecido como símbolo da homossexualidade masculina, popularizado por Oscar Wilde no final do século XIX. Representava um código oculto de identidade gay em tempos de forte repressão. Esta atitude dos deputados não deixa de provocar alguma perplexidade. Que mensagem queriam passar? Terá sido um momento de forte afirmação política e liberdade em que 60 almas saem do armário simultaneamente? Teria sido coragem? Ou será que se mobilizaram para atribuir um novo significado a um símbolo uranista já tão consolidado? Há lá malta com ego para isso. Basta nos lembrarmos que o chefe deles se diz fiel depositário de uma missão divina. Ou o caso do ex-deputado que pensava que a sua inteligência e astúcia lhe permitiam roubar malas num dos locais mais filmados e controlados de Portugal sem ser catado. Mas ainda pensamos que poderá haver uma terceira explicação para o caso. Terá sido por pura ignorância. Aqui também há histórico. Lembramos-nos com certeza do episódio do Festival dos Hambúrgueres. O da defesa da tese de duvidosa substância científica, na qual teria sido Nossa Senhora de Fátima a livrar-nos do comunismo. Enigma difícil. Proponho ao estimado ouvinte que imagine que se trata de uma aposta de totobol. Arriscaria um, o X ou dois? Ou será este um jogo para tripla? Até à próxima!

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9: Um noivo britânico tornou-se viral nas redes sociais depois de ter surpreendido a noiva com um cartaz do pai que morreu antes de a poder ver casar. A mulher, que estava arrasada que não tinha o seu pai ao seu lado num dia tão especial, ficou com um sorriso no rosto ao ver a surpresa e decidiu mesmo filmá-la e partilhar nas redes sociais. As imagens, que já foram vistas por vários milhões de pessoas, o noivo surge com o cartaz do sogro vestido a rigor numa mão e uma cerveja na outra a dançar animado. A atitude do agora marido surpreendeu não só a sua amada, como todos os convidados à festa.
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Kirchner foi um verdadeiro gênio ao criar os The Monkees e inventar os The Archies a partir dos personagens da famosa série de desenhos animados. O exemplo perfeito do que foi chamado de bubblegum music, ou seja, a música de chiclete, com um sentido meio descartável para usar e jogar fora.

vários músicos de estúdio, cantores anónimos, com nomes e sobrenomes, mas sem rosto, pelo menos sem nenhum rosto, além dos seus personagens correspondentes das histórias em quadradinhos e da televisão, estes sim, muito conhecidos e com audiência garantida.

Este foi um sucesso imediato, o disco mais vendido do ano de 1969, 6 milhões de cópias. O segredo mais bem guardado da pop, a glória efêmera de que pode durar no máximo 3 minutos.

por detrás desta e de outras músicas dos The Archies havia um tremendo profissionalismo e a criatividade de uma grande dupla de compositores, Jeff Barry e Ellie Greenwich, afinados entre si, e rivais de Phil Spector, antigos companheiros de luta de Leiber & Stoller na companhia Redbird, e especialistas em decifrar os mistérios e criar por cima do

Bicycles, roller skates, hot dog são insignificantes aventuras de adolescência. Este é um pop manufaturado com data de vencimento e controlo de qualidade em dia.

Quando os The Archies desapareceram, tão rapidamente como surgiram, Ron Dante, a voz nasal de Sugar Sugar, virou produtor de Barry Manilow, um destino mais do que coerente para um dos grandes heróis artificiais da pop.

0: Hoje na rádio em destaque o álbum Sugar Sugar dos The Archies.
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1: Um dos principais erros quando se adota um gato é não esterilizar. É sabido que o instinto de reprodução faz com que os gatos, machos e fêmeas, procurem saídas ao exterior em busca de aventuras amorosas. Estas saídas podem tornar-se um verdadeiro perigo, podendo perderem-se e não conseguirem voltar para casa, até serem atropelados por um carro ou perseguidos por um cão. Outro problema é o dono ter de fazer face a um aumento do número de gatinhos em casa, já que é o mais certo se acontecerem estas capadelas por parte das fêmeas. Se tenciona que o seu gato seja um gato de interior, também poderá debater-se mais cedo ou mais tarde com a marcação do seu território por parte dos machos e miados frequentes e bem audíveis das fêmeas. Estes problemas podem ser evitados mediante algo tão simples como a esterilização.
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1: Cracóvia é considerada uma das cidades mais bonitas da Polónia, conhecida pelo seu centro histórico bem preservado. A Praça do Mercado é uma das maiores da Europa e está rodeada por edifícios históricos, cafés e ruas cheias de vida. É uma cidade com uma forte identidade cultural, onde a arquitetura e o ambiente tradicional se misturam com uma vida estudantil muito ativa. Passear por Cracóvia é praticamente entrar num cenário histórico vivo.
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0: 6 e 2. 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
2: Se trabalha durante a noite, está no sítio certo. As noites são para dormir, mas não para todos. Por isso temos uma seleção musical especial que vamos completando com algumas das nossas rubricas para que quem faz das noites os seus dias de trabalho se sinta revigorado e animado. Obrigada por estar desse lado.

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Uma das coisas mais desagradáveis que nos ocorre é sermos mal entendidos quando o outro deturpa as nossas palavras ou as nossas atitudes, descontextualizando-as e utilizando-as em proveito próprio, enquanto nos coloca como o vilão da história. Infelizmente, quanto mais tentarmos provar o nosso ponto de vista, quanto mais nos explicarmos, pior ficaremos, porque quem não entende da primeira vez, raramente compreenderá dali em diante. Hoje, não perca mais tempo tentando provar nada a ninguém. O seu tempo é por demais precioso e resolva aproveitá-lo fazendo o que mais gosta, junto daqueles que lhe fazem bem. Não importa o que você diga ou o que você faça, muitas pessoas somente interpretarão a sua vida de acordo com o nível de percepção delas mesmas. Pense nisto e seja feliz.

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2: Uma alimentação vegetariana pode ser nutricionalmente adequada, desde que seja bem planeada. No entanto, alguns nutrientes exigem maior atenção, como o ferro, a vitamina B12, o zinco e, em alguns casos, o ômega 3. Em geral, variar as fontes alimentares, incluir leguminosas, cereais integrais, sementes e alimentos fortificados, podem ajudar a garantir um bom aporte nutricional. No caso da vitamina B12, a suplementação é frequentemente recomendada. O acompanhamento adequado pode fazer toda a diferença.
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2: Nos últimos tempos, temos assistido a um aumento consistente de músicas criadas por inteligência artificial em plataformas de streaming. Uma tendência que a Apple Music não pretende combater, mas, ainda assim, pretende tornar um pouco mais transparente. A Apple terá decidido avançar com o que chama de Transparency Tax, um sistema que vai ajudar as editoras discográficas e distribuidores a identificarem músicas criadas por inteligência artificial. Conta o site 9to5Mac que, em comunicado enviado a parceiros da Apple Music, a empresa da maçã refere que, com recurso a etiquetas de metadados, os distribuidores de música poderão indicar se houve qualquer tipo de envolvimento de inteligência artificial numa música disponibilizada na Apple Music. Seja nas letras, na composição instrumental, no videoclipe ou até na arte usada para representar a música, será possível indicar se houve utilização de inteligência artificial em qualquer etapa de desenvolvimento de uma música. É importante notar, no entanto, que a Apple não pretende implementar na Apple Music um sistema de detecção de inteligência artificial nas músicas. Ficará então à responsabilidade dos parceiros da plataforma determinar o que se qualifica como conteúdo de inteligência artificial. Esta é uma estratégia significativamente diferente daquela que tem sido usada por outras plataformas de música, como é o caso da Deezer, da Bandcamp, que se encontra a usar ferramentas de detecção de músicas de inteligência artificial nas suas plataformas. Como conta o site Engadget, a Deezer revelou em janeiro de 2026 que todos os dias são enviadas para a plataforma mais de 60 mil músicas geradas por inteligência artificial, o dobro do que se verificava em setembro de 2025. Mais ainda, a Deezer também conta que só na sua plataforma conta com 13,4 milhões de músicas geradas por IA.
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1: E agora, a temperatura em Pombal.
2: 11 graus.

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1: Muito bom dia, tenha um ótimo domingo na nossa companhia. 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

Meu nome é Joana Eduarda, sou psicometricista de profissão e tenho várias ocupações, maioritariamente ligadas às artes performativas e a atividades com crianças. É desafiante escolher uma música entre tantas que adoro, mas eu escolhi esta música porque foi uma música que me marcou e que me acompanhou e que continua a mexer muito com a minha essência. O Sting representa a primeira memória de música que realmente me apaixonou. Tinha 7 anos e era fã de Sting, pela intensidade das músicas e das letras e especialmente pelo seu lado humano. É uma música que me remete para a fragilidade, que é o que na verdade todos somos, e parece que a maior parte do tempo queremos é ser heróis, queremos ser ultramaratonistas da vida e indestrutíveis, assim à boa maneira portuguesa. E na verdade queremos todos é mimo, queremos afago, queremos uma vida leve, sem correrias, abundante e cheia de afetos. A primeira coisa que me vem à cabeça quando a ouço é a delicadeza dos instrumentos e a imagem do concerto que já tinha a intenção de ser especial, que ele deu exatamente no dia 11 de setembro de 2001, já estava marcado, e depois tornou-se ainda mais especial devido aos acontecimentos desse dia. Agora, quando a ouço, vêm algumas memórias antigas, vem o tema da fragilidade, vêm as lutas e as guerras que as nossas gerações estão a passar, mas também a beleza e a qualidade da composição musical. A música da minha vida é Fragile.

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1: Um excelente domingo a todos os que nos acompanham. A melhor música para preparar uma boa semana. Deixe-se ficar.
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3: Freguesia do Carriço aproveitou a Feira dos Sete para fazer algumas homenagens. Saiba quais no noticiário que agora começa.
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3: Termina hoje mais uma edição da Feira dos Sete no Carriço, uma organização da Junta de Freguesia local que conta com a colaboração das coletividades da freguesia. Apesar da tempestade Christine ainda estar viva na memória, Ricardo Grilo, presidente da Junta de Freguesia, diz que um dos objetivos de fazer a feira foi o de também proporcionar bons momentos aos habitantes da freguesia.
4: São várias razões, uma delas é dar continuidade àquilo que é o momento em que a comunidade da freguesia se junta. Essa é a principal razão, que acaba por alimentar aquilo que nós chamamos de identidade do Carriço, respeitando o bairrismo que existe em cada localidade, mas procurando alimentar aquilo que todos nós somos da freguesia do Carriço. Depois da tempestade, o que aconteceu, houve um período forte de reflexão. Havia dúvidas de realizar este momento, mas também acreditámos que era um momento em que as pessoas, depois de um mau momento, deveríamos ter um momento de convívio, de alguma relação e de alguma normalidade. O trabalho não está todo resolvido, mas além do trabalho nós também precisamos estar juntos, desabafar e partilhar as mágoas uns com os outros e as boas notícias. E por isso é para isso que serve a Feira dos Sete.
3: Na sexta-feira, dia de arranque da Feira dos Sete, a Junta de Freguesia do Carriço decidiu homenagear três personalidades da freguesia: o ex-presidente da Junta, Pedro Silva, a praticante de handebol em cadeira de rodas, Albertina Relvas, e ainda o padre Artur da Silva, ex-pároco daquela freguesia.
4: Muita gente da freguesia destaca, e principalmente eu diria que a maioria da freguesia é uma comunidade trabalhadora, é uma comunidade que luta todos os dias. Mas acabamos por identificar três pessoas que destacam pelo aquilo que entregam e mostram à freguesia como exemplo. Então nós acabamos por decidir homenagear o padre Artur pelos anos todos que ele deu de devoção ao Carriço. O Pedro Silva, anterior presidente de Junta, pela dedicação do tempo que ele deu a esta freguesia, e à Tina Relvas por aquilo que ela demonstra todos os dias da coragem e da força de vontade.
3: Também na inauguração da feira foi assinado o auto de consignação da obra do apoio de praia para a Praia do Osso da Baleia, que deverá estar concluído a tempo da época balnear deste ano. Ricardo Grilo, presidente da Junta de Freguesia, falou sobre os problemas que têm acontecido naquela praia e das obras que ainda precisa.
4: Há coisas que nós não contornamos e não só a tempestade, mas também depois as marés vivas acabaram por subir muito as águas deram cabo dos passadiços, destruíram uma parte das dunas, e são há coisas que nós não conseguimos controlar. Naturalmente que é preciso investir na praia do Osso da Baleia. O investimento agora, com a alta consignação que foi assinada hoje, nós vamos ter um novo sítio onde poder lanchar, tomar uma refeição e ter melhores condições para a praia. Agora, esta é uma parte do esforço. A outra é também aquilo que envolve esse ponto de apoio: o parque de estacionamento, o parque de merendas e, naturalmente, a praia e as condições da praia. Nós continuar a trabalhar, temos bandeira azul e vamos continuar para tornar e continuar que a Praia do Osso da Baleia seja uma referência.
3: O autarca do Carriço falou ainda sobre as obras que prevê fazer ao longo deste ano.
4: Há um conjunto de investimentos, naturalmente que há outros investimentos que nós pedimos apoio ao município constantemente, mas está decidido, com o programa PIRIF, nós vamos centrar a maior verba na recuperação do cemitério do Carriço, precisa de muita recuperação, terminar investimento em dois jardins de infantis, e há um terceiro jardim infantil que está à espera do ok técnico da Câmara para avançarmos com o investimento. Há ainda outros investimentos menores que nós vamos querer fazer ao longo da freguesia, é aquilo que nós achamos que é uma forma de criar melhores condições para uma sociedade mais coesa no território.
3: Ricardo Grilo deixou ainda um aviso à população. Na próxima terça-feira haverá uma reunião no pavilhão da Associação do Carriço, de especial importância para quem tem terrenos na freguesia.
4: Dia 12, terça-feira, às 7 da tarde, aqui no pavilhão da Associação do Carriço, nós vamos esclarecer em conjunto o Sr. André Sintra, da Câmara, aquilo que são as ações que estão a ser definidas, serem feitas sobre a floresta. Há o risco de haver equipas a limpar a floresta e retirar madeira dos terrenos particulares. E é importante que as pessoas conheçam esse risco, que saibam o que fazer para evitar que possam perder alguma madeira. E é importante que as pessoas também que saibam, naturalmente, porque razões é que isso acontece.
3: No mesmo dia em que viu confirmada a revalidação da bandeira azul, a Lagoa da Hervedeira, no Conselho de Leiria, foi excluída da lista de águas balneares definida pela Agência Portuguesa do Ambiente e que consta de uma portaria publicada a 30 de abril em Diário da República. Esta última decisão apanhou de surpresa a Câmara, que não foi auscultada e já pediu esclarecimentos. Queremos perceber se podemos recorrer e se há condições para existir época balnear na Lagoa, adianta Luís Lopes, vereador do Ambiente, explicando que a exclusão da lista significa que não é suposto haver banhos no local, uma vez que a Hervedeira não é considerada praia. A PSP cumpriu uma medida proferida em março pelo Tribunal Judicial de Leiria e deteve um jovem de 16 anos através da Esquadra de Intervenção e Fiscalização Policial para cumprimento da medida tutelar educativa de internamento em regime fechado num centro educativo em Coimbra pelo período de 2 anos. A medida havia sido proferida na sequência da prática reiterada de vários crimes de roubo simples e agravados cometidos durante os anos 2024 e 2025. Em comunicado, a fonte policial revela que o jovem, residente em Leiria, encontrava-se já sujeito à medida de obrigação de permanência na habitação com vigilância eletrónica desde janeiro deste ano, estando autorizado apenas a sair para frequência escolar. Apesar das várias oportunidades de acompanhamento educativo anteriormente determinadas, verificou-se reincidência na prática criminosa e incumprimento sucessivo das medidas tutelares educativas aplicadas ao longo dos últimos anos. Os crimes de que o jovem estava acusado, quer individualmente, quer em coautoria com outros suspeitos, incluíam o roubo de numerário, telemóveis, relógios e peças de vestuário, recorrendo em várias situações a agressões físicas contra as vítimas, o que gerou elevado sentimento de insegurança e alarme social junto à comunidade, particularmente entre jovens e famílias da cidade de Leiria. E assim termina este bloco informativo. Fique bem. Tenha um bom domingo.
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1: O guitarrista e compositor português Artur Paredes nasceu a 10 de maio de 1899. É classificado por muitos como o criador de uma sonoridade particular para a guitarra de Coimbra, diferenciando assim da guitarra de Lisboa. Iniciou os estudos no Colégio de Coimbra e cedo começou a tocar guitarra portuguesa, que aprendeu com a ajuda do seu pai, Gonçalo Paredes, e do seu tio Manuel Paredes, surgindo assim a guitarra como uma tradição familiar. Atuou por todo o país e também no estrangeiro. Foi um intérprete fabuloso de temas como Fado Hilário e Balada de Coimbra, autor de temas incríveis como Variações em Ré Maior, Passatempo e Bailados do Minho. Artur marcou alguns guitarristas de Coimbra que lhe sucederam, como António Portugal ou Jorge Tuna, mas o seu maior seguidor foi o seu filho, Carlos Paredes. Neste dia, mas em 1958, Humberto Delgado, durante a sua campanha para as presidenciais desse mesmo ano, referiu a frase, obviamente, demito-o, referindo-se a António de Oliveira Salazar. Este momento ficou marcado não só pela coragem e determinação, mas também pela esperança coletiva. A influência deste militar português da Força Aérea levou milhares de pessoas para a rua, motivadas com a oportunidade de mudança, e foi assim que ficou conhecido como General Sem Medo. O dia 10 de maio de 1993 marcou o auge da perseguição dos nazis aos escritores. A Bücherverbrennung, que significa queima de livros, em português, ocorreu em diversas cidades alemãs com o intuito de destruir obras que se desviassem dos padrões nazis. No total foram queimados cerca de 20 mil livros, a maioria pertencentes às bibliotecas públicas e de autores como Thomas Mann, Sigmund Freud, Karl Marx e Albert Einstein, considerados um Deutsch, que significa contra a Alemanha. A 10 de maio também se assinala o Dia Mundial do Lupus.
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1: My Hometown é uma canção do cantor norte-americano Bruce Springsteen. Faz parte do álbum Born in the USA, um álbum que foi recorde visto que dele foram extraídos nada mais, nada menos do que 10 singles. Nos Estados Unidos, a canção atingiu o 6º lugar na Billboard Hot 100 e foi número 1 na tabela Adult Contemporary. A letra da canção retrata as memórias do cantor, recordando o seu pai incutindo-lhe orgulho na cidade natal da família. Embora pareça que a canção possa ser um olhar nostálgico sobre a infância do cantor, ela continua a descrever a violência racial e a depressão económica que ele testemunhou enquanto adolescente e jovem adulto. Algumas das imagens da canção referem a história recente da cidade natal do músico, Freehold Borough, na Nova Jersey. Em particular, a luta racial na década de 1960 e as convulsões económicas da época com o fecho de várias empresas comerciais e industriais. A canção termina com a declaração do cantor de que planeia retirar a sua família da cidade, mas não sem antes levar o próprio filho a dar uma volta pelas ruas e expressar-lhe o mesmo orgulho comunitário que lhe foi incutido pelo seu próprio pai.

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1: A seguir, aqui vai ouvir...

0: Desde os primórdios, os símbolos assumiram sempre uma grande importância para a humanidade. Estas alegorias, para além de funcionarem como atalhos cognitivos, são representações de conceitos, mais ou menos complexos, capazes de transmitir sentimentos como uma pertença. Mas ao longo dos tempos, assistimos a diversos casos em que símbolos foram subvertidos ao ponto do seu significado original ser corrompido. O caso mais paradigmático é a suástica. Originalmente era considerado um símbolo sagrado da paz, boa sorte e da sucessão dos ciclos da natureza para diversos credos. Isto até ser apropriado pelos nazis. Passou a representar o mal supremo. Também nos recordamos de casos em que a incúria fez com que certos símbolos fossem erradamente utilizados. Recordo-me de, nas celebrações do Dia de Portugal, em 2012, o Sr. Cavaco Silva, na altura Presidente da República, ter hasteado a bandeira de Portugal ao contrário. Duvidamos que tenha sido uma piadola do Cavaco sobre o real estado da nação. Há cangalheiros com um sentido de humor mais apurado do que eu. Aliás, o símbolo máximo da nação já sofreu um bocado. Na altura do Euro 2004, as bandeiras pequeninas, que andávamos todos a agitar com entusiasmo, em vez de castelos, tinham pagodes. Mas apesar destas derrapagens, ninguém pode negar a grande importância dos símbolos. Na cerimónia que assinalou a passagem do 52º aniversário do 25 de Abril, que teve lugar na Assembleia da República, os deputados do Chega apareceram com um cravo verde na lapela. O cravo verde ficou historicamente conhecido como símbolo da homossexualidade masculina, popularizado por Oscar Wilde no final do século XIX. Representava um código oculto de identidade gay em tempos de forte repressão. Esta atitude dos deputados não deixa de provocar alguma perplexidade. Que mensagem queriam passar? Terá sido um momento de forte afirmação política e liberdade em que 60 almas saem do armário simultaneamente? Teria sido coragem. Ou será que se mobilizaram para atribuir um novo significado a um símbolo uranista já tão consolidado? Há lá malta com é que para isso. Basta nos lembrarmos que o chefe deles se diz fiel depositário de uma missão divina. Ou o caso do ex-deputado que pensava que a sua inteligência e astúcia lhe permitiam roubar malas num dos locais mais filmados e controlados de Portugal sem ser catado. Mas ainda pensamos que poderá haver uma terceira explicação para o caso. Terá sido por pura ignorância. Aqui também há histórico. Lembramos-nos com certeza do episódio do Festival dos Hambúrgueres. O da defesa da tese de duvidosa substância científica, na qual teria sido Nossa Senhora de Fátima a livrar-nos do comunismo. Enigma difícil. Proponho ao estimado ouvinte que imagine que se trata de uma aposta de totobol. Arriscaria um, o X ou dois? Ou será este um jogo para tripla? Até à próxima.
1: Foi a opinião de Aníbal Cardona. Aníbal Cardona.
2: A temperatura atual em Pombal é de 12 graus.

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1: Alguns videojogos podem causar ritmos cardíacos irregulares em crianças. Existem videojogos que podem ter algumas implicações na saúde mental. No entanto, segundo um novo estudo, podem também afetar a saúde física. Alguns investigadores australianos descobriram que estes jogos podem desencadear arritmias cardíacas muito perigosas em crianças, mesmo que estas não tenham historial de doenças cardiovasculares. O estudo, feito por investigadores do Heart Center for Children, em Sydney, na Austrália, analisou os casos de 22 crianças que sofreram perda súbita de consciência ao jogar videojogos. O jornal Daily Mail relata que, graças a estas informações, os especialistas conseguem afirmar que os picos de adrenalina, que acontecem devido à emoção provocada por jogar, podem ser letais para algumas crianças com problemas cardíacos, muitas vezes não diagnosticados. Além disto, descobriram que jogos de guerra multiplayer eram o tipo mais frequente, resultando num estado emocionalmente carregado. Durante o estudo, algumas crianças morreram após uma paragem cardíaca, com várias condições diagnosticadas posteriormente. As causas subjacentes mais comuns foram a taquicardia e síndrome do QT longo, que é um tipo de arritmia congénita. Claire Lowley, a autora principal do estudo, afirmou ao jornal que crianças que de repente perdem a consciência ao jogar videojogos devem ser avaliadas por um cardiologista, pois este pode ser o primeiro sinal de um problema cardíaco grave.
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1: Propaganda é um conjunto de ações específicas e sistemáticas realizadas para dar conhecimento a algo ou a alguém. O termo deriva do latim propagare, que significa reproduzir por meio de mergulhar. Ela é um dos meios de anunciar determinado assunto com o objetivo de convencer ou influenciar a opinião do seu receptor, embora também possa estar ligada à junção de pessoas em prol de uma causa ou campanha. A propaganda utiliza um conjunto de ações e estratégias combinadas com fins ideológicos, políticos, emocionais e instintivos para influenciar o receptor. Os meios onde este conjunto pode ser utilizado são os comerciais, revistas, jornais, cartazes, entre outros. Existe também um tipo de propaganda na qual o anunciante pode oferecer uma ideia parcial ou totalmente errada em relação à realidade do produto ou do serviço. Esta é uma propaganda enganosa, pois transmite a ideia ilusória das características do que se está a anunciar, apenas com a finalidade de venda.
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2: Olá, Bo viveu uma vida simples e tranquila com a esposa que está agora num lar com demência, o filho e o amigo Tur. À medida que o corpo se degrada e a mente o acompanha, a intervenção dos que o rodeiam aumenta e impõe medidas que vão contra os desejos de Bo. É o caso com a decisão do filho de lhe retirar o fiel companheiro dos últimos anos, o cão Sixten. Bo decide resistir, mas as suas crescentes dificuldades não deixarão alternativa. Com grande sensibilidade e ternura, e também algum humor, a autora aborda o envelhecimento e as limitações que acarreta. Perda de autonomia, de dignidade e de voz. Acompanhamos os últimos meses da vida de Bo, entre as suas reflexões sobre a paternidade, a sua e a do seu pai, com quem nunca foi possível ter uma relação saudável, a amizade com Tur, um homem fora da norma, o seu casamento e a vontade de partir em paz com o filho. Estes pensamentos surgem em alternância com as notas deixadas pelos cuidadores que lhe vão prestando assistência ao domicílio e que nos dão conta do seu estado físico e anímico. O livro de que vos falo hoje é Quando as Aves Voam para Sul, primeiro romance da autora sueca Lisa Riddzen. Boas ondas de leitura.
1: Foi mais uma edição de Ondas de Leitura, a sugestão do livro da semana com a assinatura de Regina Gaspar. Não se atrase, são
0: 8:27.

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4: É mais uma edição dos Álbuns da Década. Para hoje trago o disco de Madonna, Like a Virgin. Este foi lançado em novembro de 1984 e vendeu mais de 10 milhões e 900 mil cópias. No desfile dos 100 discos que mais venderam nos anos 80, este ocupa o lugar número 16.

Madonna já alcançara o top 10 com singles do seu primeiro álbum. Foi, porém, o lançamento deste Like a Virgin que não só a transformou numa superestrela, como também fez dela um dos ícones culturais duradouros dos anos 80.

sempre mais astuta do que a sua primitiva imagem podia dar a entender, Madonna planeou cuidadosamente o seu próximo ataque ao mundo. Para produzir o álbum, contratou Nile Rodgers, antigo guitarrista do Chic e responsável pela produção da, na altura recente, Let's Dance, de David

Like a Virgin ficou concluído algum tempo antes do burburinho em torno do primeiro álbum epónimo de Madonna ter começado a esmorecer. Na verdade, o lançamento de Like a Virgin, o primeiro single do álbum, teve de ser protelado enquanto Lucky Star, single extraído do primeiro álbum e que chegara ao top 5, ia declinando gradualmente nas tabelas.

Este disco tem a concepção da capa de Jeffrey Kent Ayroth e Steven Meisel. Foi gravado em Nova York, nos Estados Unidos da América, e conta com a produção de Nile Rodgers. No total, o disco tem a duração de 38 minutos e contém 9 músicas. Material Girl, Angel, Like a Virgin, Over and Over, Love Don't Live Here Anymore, Dress You Up, Shubidoo,

0: mais um disco em vinil em destaque na edição dos álbuns da década. Continuamos nos anos 80 e trazemos hoje à rádio o álbum Like a Virgin de Madonna. O disco foi lançado em novembro de 1984 e vendeu mais de 10 milhões e 900 mil cópias. Na tabela dos 100 discos mais vendidos nos anos 80, este ocupa o lugar 16.
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1: A Eslovénia é também conhecida pelas suas termas e espaços de bem-estar. Existem várias estâncias termais espalhadas pelo país, muitas delas com águas naturais e ambientes relaxantes. São locais ideais para descansar, recuperar energia e fazer uma pausa do ritmo do dia-a-dia. Uma opção interessante para complementar uma viagem mais ativa.
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1: Hoje em dia, sermos conscientes enquanto consumidores é também evitar desperdiçar comida. Para isso, compre menos de cada vez no supermercado para não deixar que os alimentos fiquem fora da validade e cozinhe a quantidade indispensável para que não estrague comida que, de outro modo, pode ir parar ao lixo.
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2: Em Portugal continental, são
3: 8:54.

0: 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Nove e dois. 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
6: A polícia de Gloucestershire, no Reino Unido, foi surpreendida quando, ao chegar junto a um carro parado num estacionamento, encontrou um cenário sangrento. Contudo, o que inicialmente pensaram tratar-se de um crime era, afinal, resultado de um parto. Emily Kathleen, de 29 anos, perdeu cerca de 3 litros de sangue quando o seu namorado Jake se viu obrigado a parar o carro em plena autoestrada e a proceder ao parto da filha de ambos. O casal decidiu depois conduzir o carro até um estacionamento perto, à espera que os paramédicos chegassem. Emily sofreu, entretanto, uma grave hemorragia e teve de ser transportada de urgência para o hospital, tendo o casal deixado o carro abandonado. Pouco tempo depois, a polícia encontrou a viatura e, preocupada com o cenário que encontrou, contactou o casal. Segundo o Metro Britânico, os agentes ter-se-ão mostrado preocupados por acreditarem que tinha sido cometido um crime sério, até serem informados do que realmente se passara. A bebé Piper, que pesava 1,5 kg, foi carinhosamente apelidada de Landy, em homenagem ao carro onde nasceu, o Land Rover, à 1h35 do dia 7 de setembro.
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1: Um dos principais erros quando se adota um gato é não esterilizar. É sabido que o instinto de reprodução faz com que os gatos, machos e fêmeas, procurem saídas ao exterior em busca de aventuras amorosas. Estas saídas podem tornar-se um verdadeiro perigo, podendo perderem-se e não conseguirem voltar para casa, até serem atropelados por um carro ou perseguidos por um cão. Outro problema é o dono ter de fazer face a um aumento do número de gatinhos em casa, já que é o mais certo se acontecerem estas escapadelas por parte das fêmeas. Se tenciona que o seu gato seja um gato de interior, também poderá debater-se mais cedo ou mais tarde com a marcação do seu território por parte dos machos e miados frequentes e bem audíveis das fêmeas. Estes problemas podem ser evitados mediante algo tão simples como a esterilização.
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5: Hoje vamos falar sobre o HPV e a importância do rastreio do cancro do colo do útero. O HPV, ou vírus do papiloma humano, é muito comum e transmite-se por contacto sexual. Na maioria dos casos, o organismo elimina o vírus sem causar problemas. No entanto, alguns tipos de HPV de alto risco podem provocar alterações nas células do colo do útero, que, ao longo do tempo, podem evoluir para cancro. Por isso, o rastreio é fundamental. Em Portugal, desde 2025, o rastreio é dirigido a mulheres entre os 30 e os 69 anos. É feito através de um teste que pesquisa o material genético dos tipos de HPV de alto risco. É um exame simples, rápido e geralmente indolor, realizado no centro de saúde. Se o resultado for negativo, significa que o risco é muito baixo e o exame só precisa de ser repetido ao fim de 5 anos. Se for positivo, serão indicados exames complementares para avaliar melhor a situação. Este rastreio permite detectar alterações numa fase muito precoce, muitas vezes antes de existirem sintomas, o que aumenta muito a eficácia do tratamento. Participar no rastreio é um passo simples e essencial para proteger a sua saúde, porque prevenir é sempre melhor e mais tranquilo do que tratar.
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3: Freguesia do Carriço aproveitou a Feira dos Sete para fazer algumas homenagens. Saiba quais no noticiário que agora começa.
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3: Termina hoje mais uma edição da Feira dos Sete no Carriço, uma organização da Junta de Freguesia local que conta com a colaboração das coletividades da freguesia. Apesar da tempestade Christine ainda estar viva na memória, Ricardo Grilo, presidente da Junta de Freguesia, diz que um dos objetivos de fazer a feira foi o de também proporcionar bons momentos aos habitantes da freguesia.
4: São várias razões, uma delas é dar continuidade àquilo que é o momento em que a comunidade da freguesia se junta. Essa é a principal razão, que acaba por alimentar aquilo que nós chamamos de identidade do Carriço, respeitando o bairrismo que existe cada localidade, mas procurando alimentar aquilo que todos nós somos, a freguesia do Carriço. Depois da tempestade, o que aconteceu, houve um período forte de reflexão. Havia dúvidas de realizar este momento, mas também acreditámos que era um momento em que as pessoas, depois de um mau momento, deveríamos ter um momento de convívio, de alguma relação e de alguma normalidade. O trabalho não está todo resolvido, mas além do trabalho nós também precisamos estar juntos, desabafar e partilhar as mágoas uns com os outros e as boas notícias. E por isso é para isso que serve a Feira dos Sete.
3: Na sexta-feira, dia de arranque da Feira dos Sete, a Junta de Freguesia do Carriço decidiu homenagear três personalidades da freguesia: o ex-presidente da Junta, Pedro Silva, a praticante de handebol em cadeira de rodas, Albertina Relvas, e ainda o padre Artur da Silva, ex-pároco daquela freguesia.
4: Há muita gente da freguesia destaca, e principalmente eu diria que a maioria da freguesia é uma comunidade trabalhadora, é uma comunidade que luta todos os dias. Mas acabamos por identificar três pessoas que destacam pelo aquilo que entregam e mostram à freguesia como exemplo. Então nós acabamos por decidir homenagear o padre Artur pelos anos todos que ele deu de devoção ao Carriço. O Pedro Silva, anterior presidente de junta, pela dedicação do tempo que ele deu a esta freguesia, e à Tina Relvas por aquilo que ela demonstra todos os dias, da coragem e da força de vontade.
3: Também na inauguração da feira foi assinado o auto de consignação da obra do apoio de praia para a Praia do Osso da Baleia, que deverá estar concluído a tempo da época balnear deste ano. Ricardo Grilo, presidente da Junta de Freguesia, falou sobre os problemas que têm acontecido naquela praia e das obras que ainda precisa.
4: Há coisas que nós não contornamos e não só a tempestade, mas também depois as marés vivas acabaram por subir muito as águas. As águas deram cabo dos passadiços, destruíram uma parte das dunas, e são há coisas que nós não conseguimos controlar. Naturalmente que é preciso investir na praia do Osso da Baleia. O investimento agora, com a alta consignação que foi assinada hoje, nós vamos ter um novo sítio onde poder lanchar, tomar uma refeição e ter melhores condições para a praia. Agora, esta é uma parte do esforço. A outra é também aquilo que envolve esse ponto de apoio: o parque de estacionamento, o parque Marendas, e naturalmente a praia e as condições da praia. Vamos continuar a trabalhar, temos bandeira azul e vamos continuar para tornar e continuar que a Praia do Osso da Baleia seja uma referência.
3: O autarca do Carriço falou ainda sobre as obras que prevê fazer ao longo deste ano.
4: Há um conjunto de investimentos, naturalmente que há outros investimentos que nós pedimos apoio ao município constantemente, mas está decidido, com o programa PIRIF, nós vamos centrar a maior verba na recuperação do cemitério do Carriço, precisa de muita recuperação, terminar investimento em dois jardins de infantis, e há um terceiro jardim infantil que está à espera do ok técnico da Câmara para avançarmos com o investimento. Há ainda outros investimentos menores que nós vamos querer fazer ao longo da freguesia, é aquilo que nós achamos que é uma forma de criar melhores condições para uma sociedade mais coesa no território.
3: Ricardo Grilo deixou ainda um aviso à população. Na próxima terça-feira haverá uma reunião no pavilhão da Associação do Carriço, de especial importância para quem tem terrenos na freguesia.
4: Dia 12, terça-feira, às 7 da tarde, aqui no pavilhão da Associação do Carriço, nós vamos esclarecer em conjunto com o Sr. André Sintra da Câmara aquilo que são as ações que estão a ser definidas, serem feitas sobre a floresta. Há o risco de haver equipas a limpar a floresta e ir tirar madeira dos terrenos particulares. E é importante que as pessoas conheçam esse risco, que saibam o que fazer para evitar que possam perder alguma madeira. E é importante que as pessoas também que saibam, naturalmente, por que razões é que isso acontece.
3: No mesmo dia em que viu confirmada a revalidação da bandeira azul, a Lagoa da Ervedeira, no Conselho de Leiria, foi excluída da lista de águas balneares definida pela Agência Portuguesa do Ambiente e que consta de uma portaria publicada a 30 de abril em Diário da República. Esta última decisão apanhou de surpresa a Câmara, que não foi auscultada e já pediu esclarecimentos. Queremos perceber se podemos recorrer e se há condições para existir época balnear na Lagoa, adianta Luís Lopes, vereador do Ambiente, explicando que a exclusão da lista significa que não é suposto haver banhos no local, uma vez que a Ervedeira não é considerada praia. A PSP cumpriu uma medida proferida em março pelo Tribunal Judicial de Leiria e deteve um jovem de 16 anos através da Esquadra de Intervenção e Fiscalização Policial para cumprimento da medida tutelar educativa de internamento em regime fechado num centro educativo em Coimbra pelo período de 2 anos. A medida havia sido proferida na sequência da prática reiterada de vários crimes de roubo simples e agravados cometidos durante os anos 2024 e 2025. Em comunicado, a fonte policial revela que o jovem, residente em Leiria, encontrava-se já sujeito à medida de obrigação de permanência na habitação com vigilância eletrónica desde janeiro deste ano, estando autorizado apenas a sair para frequência escolar. Apesar das várias oportunidades de acompanhamento educativo anteriormente determinadas, verificou-se reincidência na prática criminosa e incumprimento sucessivo das medidas tutelares educativas aplicadas ao longo dos últimos anos. Os crimes de que o jovem estava acusado, quer individualmente, quer em coautoria com outros suspeitos, incluíam o roubo de numerário, telemóveis, relógios e peças de vestuário, recorrendo em várias situações a agressões físicas contra as vítimas, o que gerou elevado sentimento de insegurança e alarme social junto à comunidade, particularmente entre jovens e famílias da cidade de Leiria. E assim termina este bloco informativo. Fique bem. Tenha um bom domingo.
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2: O animal mais forte do mundo é o besouro rinoceronte e é nativo da América do Sul. Pesa cerca de 100 gramas e pode erguer até 85 vezes o seu próprio peso. Se os seres humanos fossem tão fortes quanto este besouro, poderiam erguer 15 elefantes, um peso equivalente a 60 toneladas.
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2: Saiba agora a temperatura que está em Pombal.
3: 14 graus.

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0: 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Os ataques da ansiedade são como uma viagem nefasta de altos e baixos ao nosso interior. As sensações que nos invadem são muito similares às que surgem num passeio de montanha-russa. Conforme vamos avançando, começamos a sentir-nos muito mal. Uma falta de ar, um aperto no peito, uma forte dor de cabeça e uma sensação que vamos morrer, provocado por uma mistura explosiva de sentimentos e emoções que não conseguimos controlar. Se não aprendermos quanto antes a disciplinar e a educar os pensamentos que fazem despoletar estas reações no nosso corpo, corremos o risco de transformar a nossa vida numa eterna viagem de montanha-russa. Pense nisto e seja feliz.

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1: A primeira hora do Clube 80 começa com os 10 Piscina. Eu sou o Luís Ferrão e aqui está a música dos 30ões, 40ões, 50ões e por aí fora.
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1: Liga-te ao grupo Clube 80 no Facebook, pede para aderir, escolhe e partilha comigo as músicas que mais gostas dos anos 70, 80 e 90. Mas atenção que as de 2000 que estiveram no forno nos anos 90 também contam.

sempre em pé os 10 Pisiga, num post do José Canas de Coimbra, no grupo Clube 80 do Facebook. Um abraço, amigo, um bom fim de semana para ti. A seguir, entram no Clube 80 os Primitive Reason.

São músicas como esta que me fazem estar aqui ao fim de semana. Junta-te ao grupo Clube 80 no Facebook, eu pede para aderir. Escolhe e partilha comigo as tuas músicas preferidas dos anos 70, 80 e 90. A Cláudia Cardoso, que vive na Figueira da Foz, partilhou no nosso grupo Killer uma música do DJ e produtor musical britânico Adamski, foi escrita por ele próprio e pelo cantor e compositor britânico Seal, que também cantou, embora o lançamento original seja acreditado apenas a Adamski. Foi lançado em março de 1990 pela MCM Records como o primeiro single do segundo álbum de Adamski, de 1990, e chegou ao número 1 na UK Single Charts. O single passou 4 semanas no topo em maio e junho de 1990, vendeu mais de 400 mil cópias no Reino Unido e ganhou o certificado de ouro. Também chegou ao número 1 na Bélgica e Zimbábue e ao número 2 na Holanda e na Alemanha Ocidental. A revista Melody Maker classificou Killer como o 9º melhor single do ano. Em 1991, Seal regravou Killer para o seu álbum de estúdio com o seu nome, produzido por Trevor Horn. A versão de Seal chegou ao número 8 no Reino Unido e ao número 100 na Billboard Hot 100 dos Estados Unidos. Obrigado, Cláudia, por esta música. Um ótimo fim de semana para ti.

0: Liga-te ao grupo Clube 80 no Facebook. Pede para aderir, escolhe e partilha comigo as músicas que mais gostas das décadas de 70, 80 e 90. O Manuel Umbelino, que vive na cidade dos estudantes, deixou-nos este clássico dos Eagles, Hotel California. Grande abraço, Manuel. Quero ver-te por aqui mais vezes. Bom fim de semana para ti.
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São músicas como esta que me fazem estar aqui ao fim de semana. A 19 de abril de 2016, a ciência colocou um ponto final em algo que os fãs de todo o mundo sentiram há décadas. Freddie Mercury não era comum, era um fenómeno da natureza. Um grupo de cientistas da Áustria, República Checa e Suécia decidiu analisar a voz do líder dos Queen com rigor científico. O que eles encontraram deixou especialistas em voz impressionados. Freddie não apenas cantava, ele usava a própria garganta de um jeito que parecia desafiar os limites da biologia. O pesquisador Christian Hirst revelou que o segredo estava no uso extremo do seu sistema vocal. Enquanto o vibrato de cantores profissionais costuma variar entre os 5,4 e 6,9 Hz, o de Freddie chegava aos 7,04 Hz. É uma frequência tão alta e irregular que até um ícone como o Luciano Pavarotti tinha dificuldades para reproduzir. E não parou por aí. Os cientistas também descobriram que Freddie dominava os chamados subharmónicos, uma técnica vocal raríssima e extremamente difícil, mas comum em tradições de canto da região de Tuva, na Mongólia. Ele fez isso com uma naturalidade impressionante, criando aquela sensação de uma voz levada ao limite, mas sempre com controle total. Foi essa combinação de vibrato acelerado que moldou o seu estilo teatral, excêntrico e completamente único. A conclusão foi direta. A voz de Freddie Mercury não tem comparação na história do rock. Ele não foi só um artista diferente. Foi uma raridade vocal que marcou gerações com algumas das músicas mais incríveis já feitas.

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3: O Papa Leão XIV dispensou alguns momentos de uma reunião à porta fechada que aconteceu recentemente para falar sobre o uso da inteligência artificial, apelando a que os padres evitem usar ferramentas com este tipo de tecnologia, como o ChatGPT, para escreverem homilias. Apesar de reconhecer as capacidades das atuais ferramentas de inteligência artificial, conta o Vatican News que Leão XIV afirmou que a homilia é partilhar a fé, notando que a inteligência artificial nunca será capaz de o fazer. Tal como acontece com todos os músculos do corpo, se não os usarmos, se não os movimentarmos, eles morrem. O cérebro precisa de ser usado, por isso a nossa inteligência também deve ser um pouco exercitada, de forma a não perdermos esta capacidade. Apesar dos apelos e avisos de Leão XIV, parece que nem todos partilham a opinião do chefe máximo da Igreja Católica, e há até casos em que são propostos robôs equipados com inteligência artificial para guiar os crentes.
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Junta-te ao grupo Clube 80 no Facebook, pede para aderir, escolhe e depois partilha comigo as tuas músicas preferidas dos anos 70, 80 e 90. O António Pinto, de Lisboa, partilhou connosco As Arts, de Richard Marx, e diz que esta música é a sua preferida deste artista. Um abraço, António, obrigado por mais uma grande canção. Bom fim de semana.

tem a música dos trintões, quarentões, cinquentões e por aí fora. Mas os mais novos também gostam destas canções. Ouviram Gazebo e I Like Chopin. Agora deixo-vos com Enya e Only Time. Uma partilha do Pablo Cruz que vive em Coimbra. Bem-vindo, Pablo. Apareça mais vezes. Bom fim de semana. Obrigado pela companhia. Vocês são mesmo os maiores.

A 3 de maio de 1981, fez 45 anos que António Variações se estreou na televisão portuguesa com uma atuação no programa O Passeio dos Alegres, conduzido por Júlio Isidro. Nessa altura, o cantor não tinha qualquer edição na discográfica e era praticamente desconhecido do grande público. O contacto com Júlio Isidro ocorreu fora do circuito musical, quando António Variações trabalhava num cabeleireiro de Isabel Queiroz de Val, no centro comercial Imavis, onde lhe cortou o cabelo. Segundo o apresentador, Variações referiu nessa ocasião que escrevia canções. Dias depois voltaram a cruzar-se num restaurante onde lhe entregou uma cassete com o tema Toma o Comprimido, gravado no estúdio em Campo Rico, em condições técnicas limitadas. Após ouvir a gravação, Júlio Isidro convidou-o a participar no programa. Na edição de 3 de maio de 1981, António Variações apresentou o tema Toma o Comprimido e Não Me Consumas. A atuação destacou-se por uma componente performativa pouco habitual na televisão da época. Segundo Júlio Isidro, a presença em estúdio causou surpresa na própria equipa. O cantor apresentou-se com um visual extravagante, com calças aos quadrados amarelos e pretos, acompanhado por músicos com figurinos pouco convencionais, e durante a intervenção de Toma o Comprimido, lançou para o público Smarties, usado para simular os comprimidos. O momento não teve o impacto que hoje lhe é frequentemente atribuído. Foi visto como algo diferente e gerou interesse, mas sem uma adesão imediata. Ainda assim, a exposição televisiva funcionou como ponto de partida para a sua projeção pública. Já Júlio Isidro recorda uma forte adesão entre o público mais jovem e uma retração por parte dos mais velhos. No ano seguinte, em 82, Variações editou o primeiro single, Estou Além, acompanhado por uma versão de Povo de Clavas no Rio, de Pedro Homem de Melo, tema popularizado por Amália Rodrigues.

0: Essa é a música dos 30-ões, 40-ões, 50-ões e por aí fora. Mas os mais novos também gostam destas canções. Obrigado pela companhia, vocês são mesmo os maiores. Não saiam daí.
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15: O guitarrista e compositor português Artur Paredes nasceu a 10 de maio de 1899. É classificado por muitos como o criador de uma sonoridade particular para a guitarra de Coimbra, diferenciando assim da guitarra de Lisboa. Iniciou os estudos no Colégio de Coimbra e cedo começou a tocar guitarra portuguesa que aprendeu com a ajuda do seu pai, Gonçalo Paredes, e do seu tio Manuel Paredes, surgindo assim a guitarra como uma tradição familiar. Atuou por todo o país e também no estrangeiro. Foi um intérprete fabuloso de temas como Fado Hilário e Balada de Coimbra, autor de temas incríveis como Variações em Ré Maior, Passatempo e Bailados do Minho. Artur marcou alguns guitarristas de Coimbra que lhe sucederam, como António Portugal ou Jorge Tuna, mas o seu maior seguidor foi o seu filho, Carlos Paredes. Neste dia, mas em 1958, Humberto Delgado, durante a sua campanha para as presidenciais desse mesmo ano, referiu a frase, obviamente, demito-o, referindo-se a António de Oliveira Salazar. Este momento ficou marcado não só pela coragem e determinação, mas também pela esperança coletiva. A influência deste militar português da Força Aérea levou milhares de pessoas para a rua, motivadas com a oportunidade de mudança, e foi assim que ficou conhecido como General Sem Medo. O dia 10 de maio de 1993 marcou o auge da perseguição dos nazis aos escritores. A Bücherverbrennung, que significa queima de livros, em português, ocorreu em diversas cidades alemãs com o intuito de destruir obras que se desviassem dos padrões nazis. No total foram queimados cerca de 20 mil livros, a maioria pertencentes às bibliotecas públicas e de autores como Thomas Mann, Sigmund Freud, Karl Marx e Albert Einstein, considerados um Deutsch, que significa contra a Alemanha. A 10 de maio também se assinala o Dia Mundial do Lupus.
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1: Aqui está a segunda hora do Clube 80. Eu sou o Luís Ferrão e trago comigo os franceses Bandolero e Paris Latino. Venha comigo e ouça as grandes canções dos anos 80. E não só. Bom fim de semana.

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1: Ligue-se connosco no Facebook, peça para aderir ao grupo Clube 80 e depois partilhe as músicas que quiser dos anos 70, 80 e 90. Mico Mission, The World Is You.

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1: Agora, a banda de Robert Smith, The Forest, foi um post do António Pinto, que vive em Lisboa, no grupo Clube 80 do Facebook. Depois houve outra dos Cure, Pictures of You. Obrigado, António. Um grande abraço. Volte sempre.

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1: Estamos na segunda hora do Clube 80. O António Duarte de Coimbra partilhou no grupo Clube 80 do Facebook Passengers, de Elton John. Grande abraço, amigo. Obrigado e volte sempre.

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2: Olá, o meu nome é Sara Trovão e sou psicóloga clínica. Hoje venho falar-lhe sobre procrastinação. Quem procrastina deixa para depois, adia consecutivamente as suas tarefas. No entanto, muitas vezes não se está consciente deste evitamento. O que é que podemos mudar? Podemos criar uma recompensa mais imediata para a tarefa, tornar as consequências da procrastinação também mais imediatas, planear ações futuras, tornar a tarefa mais realizável, por exemplo, dividindo-a em partes, em pequenos objetivos, colocar um alarme no telemóvel para começar a tarefa, definir quais é que são as nossas prioridades em cada tarefa e até estabelecer o hábito dos 2 minutos, ou seja, fazer a tarefa pelo menos 2 minutos, porque o que importa é começar, ok? Portanto, o problema da procrastinação não é o trabalho em si, mas sim começar o trabalho. Não espere que a motivação chegue. Ela chegará depois de começar.
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0: vida, que é o caso deste The Worker dos Fishers.
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0: Hoje lembramos um automóvel com o nome de Herbie.
2: Here comes a brand new Herbie.
0: Era um clássico da primeira matiné da RTP, um típico filme para ser transmitido ao domingo à tarde e faz parte do imaginário de muitos que cresceram na década de 80. A Disney era mais conhecida pelos filmes de animação, mas também produzia filmes com atores de carne e osso. E dentro desses, apareceram uns que a personagem principal era um carro. O Volkswagen Carocha era todo branco, com o número 53 pintado na lateral e na frente do carro, com riscas brancas, vermelhas e azuis a dividirem o veículo ao meio.
2: It's Herbie with all new styling.
0: Mas o Herbie não era um carro normal. Tinha uma mente própria e tomava decisões por si mesmo, para além de se conseguir movimentar sem condutor e de ser um excelente concorrente em corridas de automóveis.
3: I've never seen anything like it.
2: All new performance.
0: O primeiro filme, Love Bug, estreou em 1968 e em 1974 surgiu a primeira sequela, Herbie Rides Again, seguida por uma aventura em Monte Carlo em 1977.
2: In Disney's all-new Herbie Goes Bananas.
0: Em Herbie Goes Bananas, de 1980, o carro vive a sua aventura mais louca, a bordo de um navio que foi a sua última incursão no cinema.
4: 700 miles on a banana boat with wheels.
0: Só voltando ao grande ecrã em 2005 com Lindsay Lohan como a condutora do simpático Carocha. Pelo meio, houve um filme que foi feito só para a televisão em 1997, com o mesmo nome do primeiro filme, que mostrava as origens deste peculiar automóvel.
5: Gotta say, Peyton, you and Herbie, you make a great team.
6: We make a great team.
5: Yeah, I thought you'd be a good driver, crew chief, for out there, huh?
6: Herbie, help me out here.
0: Como tantos heróis daquela altura, Herbie vivia uma aventura sempre com pessoas diferentes, ajudando uma família diferente a cada película, como era tradição nesses tempos. Qual será o vosso preferido?
2: Herbie, a car that drives everyone bananas.
0: Hoje lembramos um automóvel muito especial no Clube 80.

0: Obrigado por gostarem tanto das músicas do século passado. Mais um post no Grupo Clube 80 do João Fuzeta de Setúbal. Aqui está Self Control, de Laura Branigan. Obrigado, João. Um grande abraço.
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0: está quase completo o programa deste fim de semana. A fechar ouvem Marisa Liz e os Ornatos Violeta. Obrigado pela companhia. Eu volto na próxima semana.
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7: Hoje vamos falar sobre o HPV e a importância do rastreio do cancro do colo do útero. O HPV, ou vírus do papiloma humano, é muito comum e transmite-se por contacto sexual. Na maioria dos casos, o organismo elimina o vírus sem causar problemas. No entanto, alguns tipos de HPV de alto risco podem provocar alterações nas células do colo do útero, que, ao longo do tempo, podem evoluir para cancro. Por isso, o rastreio é fundamental. Em Portugal, desde 2025, o rastreio é dirigido a mulheres entre os 30 e os 69 anos. É feito através de um teste que pesquisa o material genético dos tipos de HPV de alto risco. É um exame simples, rápido e geralmente indolor, realizado no centro de saúde. Se o resultado for negativo, significa que o risco é muito baixo e o exame só precisa de ser repetido ao fim de 5 anos. Se for positivo, serão indicados exames complementares para avaliar melhor a situação. Este rastreio permite detectar alterações numa fase muito precoce, muitas vezes antes de existirem sintomas, o que aumenta muito a eficácia do tratamento. Participar no rastreio é um passo simples e essencial para proteger a sua saúde, porque prevenir é sempre melhor e mais tranquilo do que tratar.
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1: Merchandising é um conceito da área do marketing que indica uma técnica de planeamento e promoção de um produto no local e tempo adequados. Em inglês, a palavra merchandise significa mercadoria no substantivo, ou também pode ser um verbo que indica o ato de fazer negócio, ou seja, comprar e vender alguma coisa. Como em várias áreas da publicidade, a criatividade é um elemento essencial no merchandising. O merchandising tem como objetivo a promoção de algum produto, expondo-o para os potenciais consumidores. Muitas empresas oferecem canetas, camisetas com o seu logo, para sensibilizar o consumidor. Atrair a atenção e criar uma representação mental positiva que se traduz na compra do produto ou serviço. As técnicas de marketing usadas pretendem fazer a melhor exposição possível do produto certo, no tempo certo, com o preço adequado.
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4: Olá. Bo viveu uma vida simples e tranquila com a esposa que está agora num lar com demência, o filho e o amigo Tur. À medida que o corpo se degrada e a mente o acompanha, a intervenção dos que o rodeiam aumenta e impõe medidas que vão contra os desejos de Beau. É o caso com a decisão do filho de lhe retirar o fiel companheiro dos últimos anos, o cão Sixten. Beau decide resistir, mas as suas crescentes dificuldades não deixarão alternativa. Com grande sensibilidade e ternura, e também algum humor, a autora aborda o envelhecimento e as limitações que acarreta. Perda de autonomia, de dignidade e de voz. Acompanhamos os últimos meses da vida de Beau, entre as suas reflexões sobre a paternidade, a sua e a do seu pai, com quem nunca foi possível ter uma relação saudável, a amizade com Tur, um homem fora da norma, o seu casamento e a vontade de partir em paz com o filho. Estes pensamentos surgem em alternância com as notas deixadas pelos cuidadores que lhe vão prestando assistência ao domicílio e que nos dão conta do seu estado físico e anímico. O livro de que vos falo hoje é Quando as Aves Voam para Sul, primeiro romance da autora sueca Lisa Riddzen. Boas ondas de leitura.
3: Foi mais uma edição de Ondas de Leitura, a sugestão do livro da semana com a assinatura de Regina Gaspar.
5: Não se atrase, são
6: meio-dia e 25.

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1: Freguesia do Carriço aproveitou a Feira dos Sete para fazer algumas homenagens. Saiba quais no noticiário que agora começa.
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1: Termina hoje mais uma edição da Feira dos Sete no Carriço, uma organização da Junta de Freguesia local que conta com a colaboração das coletividades da freguesia. Apesar da tempestade Christine ainda estar viva na memória, Ricardo Grilo, presidente da Junta de Freguesia, diz que um dos objetivos de fazer a feira foi o de também proporcionar bons momentos aos habitantes da freguesia.
2: São várias razões, uma delas é dar continuidade àquilo que é o momento em que a comunidade da freguesia se junta. Essa é a principal razão, que acaba por alimentar aquilo que nós chamamos de identidade do Carriço, respeitando o bairrismo que existe cada localidade, mas procurando alimentar aquilo que todos nós somos da freguesia do Carriço. Depois da tempestade, o que aconteceu, houve um período forte de reflexão. Havia dúvidas de realizar este momento, mas também acreditámos que era um momento em que as pessoas, depois de um mau momento, deveríamos ter um momento de convívio, de alguma relação e de alguma normalidade. O trabalho não está todo resolvido, mas além do trabalho nós também precisamos estar juntos, desabafar e partilhar as mágoas uns com os outros e as boas notícias. E por isso é para isso que serve a Feira dos Sete.
1: Na sexta-feira, dia de arranque da Feira dos Sete, a Junta de Freguesia do Carriço decidiu homenagear três personalidades da freguesia: o ex-presidente da Junta, Pedro Silva, a praticante de handebol em cadeira de rodas, Albertina Relvas, e ainda o padre Artur da Silva, ex-pároco daquela freguesia.
2: Muita gente da freguesia destaca, e principalmente eu diria que a maioria da freguesia é uma comunidade trabalhadora, é uma comunidade que luta todos os dias. Mas acabamos por identificar três pessoas que destacam pelo aquilo que entregam e mostram à freguesia como exemplo. Então nós acabamos por decidir homenagear o padre Artur pelos anos todos que ele deu de devoção ao Carriço. O Pedro Silva, anterior presidente de Junta, pela dedicação do tempo que ele deu a esta freguesia, e à Tina Relvas por aquilo que ela demonstra todos os dias da coragem e da força de vontade.
1: Também na inauguração da feira foi assinado o auto de consignação da obra do apoio de praia para a Praia do Osso da Baleia, que deverá estar concluído a tempo da época balnear deste ano. Ricardo Grilo, presidente da Junta de Freguesia, falou sobre os problemas que têm acontecido naquela praia e das obras que ainda precisa.
2: Há coisas que nós não contornamos e não só a tempestade, mas também depois as marés vivas acabaram por subir muito as águas deram cabo dos passadiços, destruíram uma parte das dunas, e são há coisas que nós não conseguimos controlar. Naturalmente que é preciso investir na praia do Osso da Baleia. O investimento agora, com a alta consignação que foi assinada hoje, nós vamos ter um novo sítio onde poder lanchar, tomar uma refeição e ter melhores condições para a praia. Agora, esta é uma parte do esforço. A outra é também aquilo que envolve esse ponto de apoio: o parque de estacionamento, o parque Marendas, e naturalmente a praia e as condições da praia. Nós continuar a trabalhar, temos bandeira azul e vamos continuar para tornar e continuar que a Praia do Osso da Baleia seja uma referência.
1: O autarca do Carriço falou ainda sobre as obras que prevê fazer ao longo deste ano.
2: Há um conjunto de investimentos, naturalmente que há outros investimentos que nós pedimos apoio ao município constantemente, mas está decidido, com o programa PIRIF, nós vamos centrar a maior verba na recuperação do cemitério do Carriço, precisa de muita recuperação, terminar investimento em dois jardins de infantis, e há um terceiro jardim infantil que está à espera do ok técnico da Câmara para avançarmos com o investimento. Há ainda outros investimentos menores que nós vamos querer fazer ao longo da freguesia, é aquilo que nós achamos que é uma forma de criar melhores condições para uma sociedade mais coesa no território.
1: Ricardo Grilo deixou ainda um aviso à população: na próxima terça-feira haverá uma reunião no pavilhão da Associação do Carriço, de especial importância para quem tem terrenos na freguesia.
2: Dia 12, terça-feira, às 7 da tarde, aqui no pavilhão da Associação do Carriço, nós vamos esclarecer em conjunto com o Sr. André Sintra, da Câmara, aquilo que são as ações que estão a ser definidas, serem feitas sobre a floresta. Há o risco de haver equipas a limpar a floresta e ir tirar madeira dos terrenos particulares. e é importante que as pessoas conheçam esse risco, que saibam o que fazer para evitar que possam perder alguma madeira, e é importante que as pessoas também que saibam, naturalmente, por que razões é que isso acontece.
1: No mesmo dia em que viu confirmada a revalidação da bandeira azul, a Lagoa da Hervedeira, no Conselho de Leiria, foi excluída da lista de águas balneares definida pela Agência Portuguesa do Ambiente e que consta de uma portaria publicada a 30 de abril em Diário da República. Esta última decisão apanhou de surpresa a Câmara, que não foi auscultada e já pediu esclarecimentos. Queremos perceber se podemos recorrer e se há condições para existir época balnear na Lagoa, adianta Luís Lopes, vereador do Ambiente, explicando que a exclusão da lista significa que não é suposto haver banhos no local, uma vez que a Hervedeira não é considerada praia. A PSP cumpriu uma medida proferida em março pelo Tribunal Judicial de Leiria e deteve um jovem de 16 anos através da Esquadra de Intervenção e Fiscalização Policial para cumprimento da medida tutelar educativa de internamento em regime fechado num centro educativo em Coimbra pelo período de 2 anos. A medida havia sido proferida na sequência da prática reiterada de vários crimes de roubo simples e agravados cometidos durante os anos 2024 e 2025. Em comunicado, a fonte policial revela que o jovem, residente em Leiria, encontrava-se já sujeito à medida de obrigação de permanência na habitação com vigilância eletrónica desde janeiro deste ano, estando autorizado apenas a sair para frequência escolar. Apesar das várias oportunidades de acompanhamento educativo anteriormente determinadas, verificou-se reincidência na prática criminosa e incumprimento sucessivo das medidas tutelares educativas aplicadas ao longo dos últimos anos. Os crimes de que o jovem estava acusado, quer individualmente, quer em coautoria com outros suspeitos, incluíam o roubo de numerário, telemóveis, relógios e peças de vestuário, recorrendo em várias situações a agressões físicas contra as vítimas, o que gerou elevado sentimento de insegurança e alarme social junto à comunidade, particularmente entre jovens e famílias da cidade de Leiria. E assim termina este bloco informativo. Fique bem. Tenha um bom domingo.
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4: A temperatura atual em Pombal é de
5: 17 graus.
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1: A Eslovénia tem uma cultura rica, influenciada por diferentes regiões da Europa. As tradições refletem-se na gastronomia, nas festas locais e no estilo de vida mais tranquilo. Mesmo em cidades, é possível encontrar mercados, eventos e costumes que mostram a identidade do país. É um destino que combina a natureza com um forte sentido cultural.
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2: Em Portugal continental são...
3: 12:46.
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3: Tudo a postos para mais uma edição dos Álbuns da Década. Hoje trago à rádio o álbum Faith, de George Michael. Lançado em outubro de 1987, este disco vendeu mais de 11 milhões e 200 mil cópias. Na tabela dos discos que mais venderam nos anos 80, este ocorreu.

Depois de um breve período afastado da exposição pública, com apenas o lançamento do single A Different Corner para ajudar a desvanecer a sua imagem Wham, George Michael encetou a sua aposta no estrelato a solo em 1988, com o lançamento de I Want Your Sex.

Apoiado por um vídeo controverso, o single foi rapidamente banido de várias rádios e garantiu assim a Michael a publicidade necessária para que o seu álbum de estreia a solo, Faith, fosse um estrondoso êxito.

com consciência total da necessidade de provar ser um músico sério, tanto perante o público como perante a crítica, George Michael não só compôs todas as canções do álbum Faith, como também coproduziu e fez as orquestrações do álbum, interpretou a maioria das partes vocais, tocou vários dos instrumentos e até participou no desenho da capa.

Foi desta forma que George Michael se tornou o primeiro solista branco a chegar ao topo da tabela R&B da revista Billboard. 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O álbum foi especialmente bem acolhido nos Estados Unidos da América, originando 4 singles em número 1.

Este disco foi gravado na Dinamarca e no Reino Unido. Conta com a produção de David Austin e George Michael e tem a concepção da capa de Style Orridge e George Michael. A duração total é de 53 minutos, contendo 11 músicas. Faith, Father Figure, I Want Your Sex, One More Try, Hard Day, Hand to Mouth, Look at Your Hands, Monkey, Kissing a Fool, Hard Day Remix e A Last Request, I Want Your Sex. Mais uma edição dos álbuns da década, mais um disco em vinil em destaque. Hoje foi a vez de George Michael e o álbum Faith. O disco foi lançado nos escaparates da música em outubro de 1987 e vendeu mais de 11 milhões e 200 mil cópias. Na tabela que temos vindo a destacar dos 100 discos que mais venderam nos anos 80, este

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0: 13 e 1. 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
1: Hoje, no FM Flashback, trago o disco Sugar Sugar dos The Archies.

Kirchner foi um verdadeiro gênio ao criar os The Monkees e inventar os The Archies a partir dos personagens da famosa série de desenhos animados. O exemplo perfeito do que foi chamado de Bubblegum Music, ou seja, a música de chiclete, com um sentido meio descartável para usar e jogar fora.

Este foi um sucesso imediato, o disco mais vendido do ano de 1969, 6 milhões de cópias. O segredo mais bem guardado da pop, a glória efêmera de que pode durar no máximo 3 minutos.

detrás desta e de outras músicas dos The Archies, havia um tremendo profissionalismo e a criatividade de uma grande dupla de compositores, Jeff Barry e Ellie Greenwich, afinados entre si, e rivais de Phil Spector, antigos companheiros de luta de Leiber & Stoller na companhia Redbird, e especialistas em decifrar os mistérios e criar por cima

Quando os The Archies desapareceram, tão rapidamente como surgiram, Ron Dante, a voz nasal de Sugar Sugar, virou produtor de Barry Manilow, um destino mais do que coerente para um dos grandes heróis artificiais da pop.

0: Hoje na rádio em destaque o álbum Sugar Sugar dos The Archies.
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1: Um noivo britânico tornou-se viral nas redes sociais depois de ter surpreendido a noiva com um cartaz do pai que morreu antes de a poder ver casar. A mulher, que estava arrasada que não tinha o seu pai ao seu lado num dia tão especial, ficou com um sorriso no rosto ao ver a surpresa e decidiu mesmo filmá-la e partilhar nas redes sociais. As imagens, que já foram vistas por vários milhões de pessoas, o noivo surge com o cartaz do sogro vestido a rigor numa mão e uma cerveja na outra a dançar animado. A atitude do agora marido surpreendeu não só a sua amada, como todos os convidados à festa.
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5: O relógio marca agora
6: 13:21.

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0: Alguns telemóveis topo de gama disponíveis no mercado já contam com câmaras equipadas com sensores de 200 megapixels. Mas, não satisfeita, a Samsung parece estar a trabalhar num sensor de nova geração. É esta a informação que anda a circular na rede social chinesa Weibo, onde se afirma que este novo sensor, chamado de ISOCELL HPC, terá mais de 200 megapixels. De recordar que este é um tamanho maior do que o HPB atualmente integrado no X300 e X300 Pro da Vivo. Ao que parece, este sensor ISOCELL HPC desenvolvido pela Samsung deverá ser usado pela Oppo num futuro telemóvel, especulando-se que se trata do modelo topo de gama da série Finx X10. Ainda teremos de aguardar que a Samsung desvende informações sobre este novo sensor de 200 megapixels, mas de acordo com as informações que andam a circular, podemos esperar um sensor que reduza a espessura dos telemóveis ao mesmo tempo que melhora a transmissão da luz e pureza da cor.
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0: Desde os primórdios, os símbolos assumiram sempre uma grande importância para a humanidade. Estas alegorias, para além de funcionarem como atalhos cognitivos, são representações de conceitos, mais ou menos complexos, capazes de transmitir sentimentos como a pertença. Mas ao longo dos tempos, assistimos a diversos casos em que símbolos foram subvertidos ao ponto do seu significado original ser corrompido. O caso mais paradigmático é a suástica. Originalmente era considerado um símbolo sagrado da paz, boa sorte e da sucessão dos ciclos da natureza para diversos credos. Isto até ser apropriado pelos nazis. Passou a representar o mal supremo. Também nos recordamos de casos em que a incúria fez com que certos símbolos fossem erradamente utilizados. Recordo-me de, nas celebrações do Dia de Portugal, em 2012, o Sr. Cavaco Silva, na altura Presidente da República, ter hasteado a bandeira de Portugal ao contrário. Duvidamos que tenha sido uma piadola do Cavaco sobre o real estado da nação. Há cangalheiros com um sentido de humor mais apurado do que eu. Aliás, o símbolo máximo da nação já sofreu um bocado. Na altura do Euro 2004, as bandeiras pequeninas, que andávamos todos a agitar com entusiasmo, em vez de castelos, tinham pagodes. Mas apesar destas derrapagens, ninguém pode negar a grande importância dos símbolos. Na cerimónia que assinalou a passagem do 52º aniversário do 25 de Abril, que teve lugar na Assembleia da República, os deputados do Chega apareceram com um cravo verde na lapela. O cravo verde ficou historicamente conhecido como símbolo da homossexualidade masculina, popularizado por Oscar Wilde no final do século XIX. Representava um código oculto de identidade gay em tempos de forte repressão. Esta atitude dos deputados não deixa de provocar alguma perplexidade. Que mensagem queriam passar? Terá sido um momento de forte afirmação política e liberdade em que 60 almas saem do armário simultaneamente? Teria sido de coragem. Ou será que se mobilizaram para atribuir um novo significado a um símbolo uranista já tão consolidado? Há lá malta com ego para isso. Basta nos lembrarmos que o chefe deles se diz fiel depositário de uma missão divina. Ou o caso do ex-deputado que pensava que a sua inteligência e astúcia lhe permitiam roubar malas num dos locais mais filmados e controlados de Portugal sem ser catado. Mas ainda pensamos que poderá haver uma terceira explicação para o caso. Terá sido por pura ignorância. Aqui também há histórico. Lembramos-nos com certeza do episódio do Festival dos Hambúrgueres. O da defesa da tese de duvidosa substância científica, na qual teria sido Nossa Senhora de Fátima a livrar-nos do comunismo. Enigma difícil. Proponho ao estimado ouvinte que imagine que se trata de uma aposta de totobolo. Arriscaria o 1, o X ou o 2? Ou será este um jogo para tripla? Até à próxima.
1: Foi a opinião de Aníbal Cardona. Aníbal Cardona.
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1: O guitarrista e compositor português Artur Paredes nasceu a 10 de maio de 1899. É classificado por muitos como o criador de uma sonoridade particular para a guitarra de Coimbra, diferenciando-a assim da guitarra de Lisboa. Iniciou os estudos no Colégio de Coimbra e cedo começou a tocar guitarra portuguesa, que aprendeu com a ajuda do seu pai, Gonçalo Paredes, e do seu tio Manuel Paredes, surgindo assim a guitarra como uma tradição familiar. Atuou por todo o país e também no estrangeiro. Foi um intérprete fabuloso de temas como Fado Hilário e Balada de Coimbra, autor de temas incríveis como Variações em Ré Maior, Passatempo e Bailados do Minho. Artur marcou alguns guitarristas de Coimbra que lhe sucederam, como António Portugal ou Jorge Tuna, mas o seu maior seguidor foi o seu filho, Carlos Paredes. Neste dia, mas em 1958, Humberto Delgado, durante a sua campanha para as presidenciais desse mesmo ano, referiu a frase "obviamente demito-o", referindo-se a António de Oliveira Salazar. Este momento ficou marcado não só pela coragem e determinação, mas também pela esperança coletiva. A influência deste militar português da Força Aérea levou milhares de pessoas para a rua, motivadas com a oportunidade de mudança, e foi assim que ficou conhecido como o General Sem Medo. O dia 10 de maio de 1993 marcou o auge da perseguição dos nazis aos escritores. A Bücherverbrennung, que significa queima de livros, em português, ocorreu em diversas cidades alemãs com o intuito de destruir obras que se desviassem dos padrões nazis. No total foram queimados cerca de 20 mil livros, a maioria pertencentes às bibliotecas públicas e de autores como Thomas Mann, Sigmund Freud, Karl Marx e Albert Einstein, considerados um Deutsch, que significa contra a Alemanha. A 10 de maio também se assinala o Dia Mundial do Lupus.
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8: The Lego Movie, intitulado em Portugal o filme Lego, é uma comédia de animação realizada por Phil Lord e Chris Miller. Personagem de nome Hammett, a qual o ator Chris Pratt dá a sua interpretação, é um Lego comum até o dia em que é confundido com o construtor mestre, o grande criador deste mundo de brinquedo, por ter encontrado a famosa peça de resistência. Esta peça, procurada por todos há séculos, seria capaz de desarmar uma poderosa máquina criada pelo presidente do país, o perverso Senhor Negócios. O filme Lego é hoje a sugestão do 90 em Cine.
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10: Boa tarde. Agora são 14:34.

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1: Um dos principais erros quando se adota um gato é não esterilizar. É sabido que o instinto de reprodução faz com que os gatos, machos e fêmeas, procurem saídas ao exterior em busca de aventuras amorosas. Estas saídas podem tornar-se um verdadeiro perigo, podendo perderem-se e não conseguirem voltar para casa, até serem atropelados por um carro ou perseguidos por um cão. Outro problema é o dono ter de fazer face a um aumento do número de gatinhos em casa, já que é o mais certo se acontecerem estas escapadelas por parte das fêmeas. Se tenciona que o seu gato seja um gato de interior, também poderá debater-se mais cedo ou mais tarde com a marcação do seu território por parte dos machos e miados frequentes e bem audíveis das fêmeas. Estes problemas podem ser evitados mediante algo tão simples como a esterilização.
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0: 11 e 2. 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
1: Hoje falamos de alimentos orgânicos. Sem pesticidas ou metais pesados, os alimentos orgânicos promovem benefícios para a saúde e, claro, para o meio ambiente, já que não prejudicam os solos de cultivo. Ao optar por este tipo de alimentos, você está também a ajudar a promover o desenvolvimento local e a agricultura familiar. É uma forma consciente de consumo.
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2: Em Portugal continental, são
3: 15 e 19.

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1: Apesar da sua beleza, a Eslovénia continua a ser menos visitada do que outros destinos europeus. Isso permite uma experiência mais calma, com menos multidões e maior contacto com os locais. Ao mesmo tempo, oferece diversidade. Montanhas, lagos, cidades e costa. Tudo relativamente próximo. Para quem procura um destino diferente, acessível e equilibrado, a Eslovénia é uma excelente escolha.
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2: Freguesia do Carriço aproveitou a Feira dos Sete para fazer algumas homenagens. Saiba quais no noticiário que agora começa.
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2: Termina hoje mais uma edição da Feira dos Sete no Carriço, uma organização da Junta de Freguesia local que conta com a colaboração das coletividades da freguesia. Apesar da tempestade Christine ainda estar viva na memória, Ricardo Grilo, presidente da Junta de Freguesia, diz que um dos objetivos de fazer a feira foi o de também proporcionar bons momentos aos habitantes da freguesia.
3: São várias razões, uma delas é dar continuidade àquilo que é o momento em que a comunidade da freguesia se junta. Essa é a principal razão, que acaba por alimentar aquilo que nós chamamos de identidade do Carriço, respeitando o bairrismo que existe cada localidade, mas procurando alimentar aquilo que todos nós somos da freguesia do Carriço. Depois da tempestade, o que aconteceu, houve um período forte de reflexão. Havia dúvidas de realizar este momento, mas também acreditámos que era um momento em que as pessoas, depois de um mau momento, deveríamos ter um momento de convívio, de alguma relação e de alguma normalidade. O trabalho não está todo resolvido, mas além do trabalho nós também precisamos estar juntos, desabafar e partilhar as mágoas uns com os outros e as boas notícias. E por isso é para isso que serve a Feira dos Sete.
2: Na sexta-feira, dia de arranque da Feira dos Sete, a Junta de Freguesia do Carriço decidiu homenagear três personalidades da freguesia: o ex-presidente da Junta, Pedro Silva, a praticante de handebol em cadeira de rodas, Albertina Relvas, e ainda o padre Artur da Silva, ex-pároco daquela freguesia.
3: Muita gente da freguesia destaca, e principalmente eu diria que a maioria da freguesia é uma comunidade trabalhadora, é uma comunidade que luta todos os dias. Mas acabamos por identificar três pessoas que destacam pelo aquilo que entregam e mostram à freguesia como exemplo. Então nós acabamos por decidir homenagear o padre Artur pelos anos todos que ele deu de devoção ao Carriço. O Pedro Silva, anterior presidente de junta, pela dedicação do tempo que ele deu a esta freguesia, e à Tina Relvas por aquilo que ela demonstra todos os dias da coragem e da força de vontade.
2: Também na inauguração da feira foi assinado o auto de consignação da obra do apoio de praia para a Praia do Osso da Baleia, que deverá estar concluído a tempo da época balnear deste ano. Ricardo Grilo, presidente da Junta de Freguesia, falou sobre os problemas que têm acontecido naquela praia e das obras que ainda precisa.
3: Há coisas que nós não contornamos e não só a tempestade, mas também depois as marés vivas acabaram por subir muito as águas. As águas deram cabo dos passadiços, destruíram uma parte das dunas e são há coisas que nós não conseguimos controlar. Naturalmente que é preciso investir na praia do Osso da Baleia. O investimento agora, com a alta consignação que foi assinada hoje, nós vamos ter um novo sítio onde poder lanchar, tomar uma refeição e ter melhores condições para a praia. Agora, esta é uma parte do esforço. A outra é também aquilo que envolve esse ponto de apoio. O parque de estacionamento, o parque Marendas e, naturalmente, a praia e as condições da praia. Nós continuar a trabalhar, temos bandeira azul e vamos continuar para tornar e continuar que a Praia do Osso da Baleia seja uma referência.
2: O autarca do Carriço falou ainda sobre as obras que prevê fazer ao longo deste ano.
3: Há um conjunto de investimentos, naturalmente que há outros investimentos que nós pedimos apoio ao município constantemente, mas está decidido, com o programa PIRIF, nós vamos centrar a maior verba na recuperação do cemitério do Carriço, precisa de muita recuperação, terminar investimento em dois jardins de infantis, e há um terceiro jardim infantil que está à espera do ok técnico da Câmara para avançarmos com o investimento. Há ainda outros investimentos menores que nós vamos querer fazer ao longo da freguesia, é aquilo que nós achamos que é uma forma de criar melhores condições para uma sociedade mais coesa no território.
2: Ricardo Grilo deixou ainda um aviso à população. Na próxima terça-feira haverá uma reunião no pavilhão da Associação do Carriço, de especial importância para quem tem terrenos na freguesia.
3: Dia 12, terça-feira, às 7 da tarde, aqui no pavilhão da Associação do Carriço, nós vamos esclarecer em conjunto o Sr. André Sintra da Câmara aquilo que são as ações que estão a ser definidas, serem feitas sobre a floresta. Há o risco de haver equipas a limpar a floresta e ir tirar madeira dos terrenos particulares. E é importante que as pessoas conheçam esse risco, que saibam o que fazer para evitar que possam perder alguma madeira. E é importante que as pessoas também que saibam, naturalmente, por que razões é que isso acontece.
2: No mesmo dia em que viu confirmada a revalidação da bandeira azul, a Lagoa da Hervedeira, no Conselho de Leiria, foi excluída da lista de águas balneares definida pela Agência Portuguesa do Ambiente e que consta de uma portaria publicada a 30 de abril em Diário da República. Esta última decisão apanhou de surpresa a Câmara, que não foi auscultada e já pediu esclarecimentos. Queremos perceber se podemos recorrer e se há condições para existir época balnear na Lagoa, adianta Luís Lopes, vereador do Ambiente, explicando que a exclusão da lista significa que não é suposto haver banhos no local, uma vez que a Hervedeira não é considerada praia. A PSP cumpriu uma medida proferida em março pelo Tribunal Judicial de Leiria e deteve um jovem de 16 anos através da Esquadra de Intervenção e Fiscalização Policial para cumprimento da medida tutelar educativa de internamento em regime fechado num centro educativo em Coimbra pelo período de 2 anos. A medida havia sido proferida na sequência da prática reiterada de vários crimes de roubo simples e agravados cometidos durante os anos 2024 e 2025. Em comunicado, a fonte policial revela que o jovem, residente em Leiria, encontrava-se já sujeito à medida de obrigação de permanência na habitação com vigilância eletrónica desde janeiro deste ano, estando autorizado apenas a sair para frequência escolar. Apesar das várias oportunidades de acompanhamento educativo anteriormente determinadas, verificou-se reincidência na prática criminosa e incumprimento sucessivo das medidas tutelares educativas aplicadas ao longo dos últimos anos. Os crimes de que o jovem estava acusado, quer individualmente, quer em coautoria com outros suspeitos, incluíam o roubo de numerário, telemóveis, relógios e peças de vestuário, recorrendo em várias situações a agressões físicas contra as vítimas, o que gerou elevado sentimento de insegurança e alarme social junto à comunidade, particularmente entre jovens e famílias da cidade de Leiria. E assim termina este bloco informativo. Fique bem. Tenha um bom domingo.
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3: É mais uma edição dos Álbuns da Década. Para hoje trago o disco de Madonna, Like a Virgin. Este foi lançado em novembro de 1984 e vendeu mais de 10 milhões e 900 mil cópias. No desfile dos 100 discos que mais venderam nos anos 80, este ocupa o lugar número 16.

Madonna já alcançara o top 10 com singles do seu primeiro álbum. Foi, porém, o lançamento deste Like a Virgin que não só a transformou numa superestrela, como também fez dela um dos ícones culturais duradouros dos anos 80.

Sempre mais astuta do que a sua primitiva imagem podia dar a entender, Madonna planeou cuidadosamente o seu próximo ataque ao mundo. Para produzir o álbum, contratou Nile Rodgers, antigo guitarrista do Chic e responsável pela produção da, na altura recente, Let's Dance de David.

Like a Virgin ficou concluído algum tempo antes do burburinho em torno do primeiro álbum epónimo de Madonna ter começado a esmorecer. Na verdade, o lançamento de Like a Virgin, o primeiro single do álbum, teve de ser protelado enquanto Lucky Star, single extraído do primeiro álbum e que chegara ao top 5, ia declinando gradualmente nas tabelas.

Este disco tem a concepção da capa de Jeffrey Kent Ayroff e Steven Meisel. Foi gravado em Nova York, nos Estados Unidos da América, e conta com a produção de Nile Rodgers. No total, o disco tem a duração de 38 minutos e contém 9 músicas. Material Girl, Angel, Like a Virgin, Over and Over, Love Don't Live Here Anymore, Dress You Up, Shubidu, Pretend.

0: É mais um disco em vinil em destaque na edição dos álbuns da década. Continuamos nos anos 80 e trazemos hoje à rádio o álbum Like a Virgin de Madonna. O disco foi lançado em novembro de 1984 e vendeu mais de 10 milhões e 900 mil cópias. Na tabela dos 100 discos mais vendidos nos anos 80, este ocupa o lugar 16.
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2: Tome nota, são
3: 15 e 57.
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1: 16 e 3. 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
8: Hoje vamos falar sobre o HPV e a importância do rastreio do cancro do colo do útero. O HPV, ou vírus do papiloma humano, é muito comum e transmite-se por contacto sexual. Na maioria dos casos, o organismo elimina o vírus sem causar problemas. No entanto, alguns tipos de HPV de alto risco podem provocar alterações nas células do colo do útero, que, ao longo do tempo, podem evoluir para cancro. Por isso, o rastreio é fundamental. Em Portugal, desde 2025, o rastreio é dirigido a mulheres entre os 30 e os 69 anos. É feito através de um teste que pesquisa o material genético dos tipos de HPV de alto risco. É um exame simples, rápido e geralmente indolor, realizado no centro de saúde. Se o resultado for negativo, significa que o risco é muito baixo. E o exame só precisa de ser repetido ao fim de 5 anos. Se for positivo, serão indicados exames complementares para avaliar melhor a situação. Este rastreio permite detectar alterações numa fase muito precoce, muitas vezes antes de existirem sintomas, o que aumenta muito a eficácia do tratamento. Participar no rastreio é um passo simples e essencial para proteger a sua saúde, porque prevenir é sempre melhor. E mais tranquilo do que tratar.
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2: A fibra alimentar desempenha um papel importante na saúde digestiva e na sensação de saciedade. Está presente em alimentos como legumes, fruta, leguminosas e cereais integrais. Em geral, a fibra ajuda a regular o trânsito intestinal e pode contribuir para uma sensação de maior saciedade após as refeições, o que pode ser útil na gestão do apetite. Além disso, certos tipos de fibra funcionam como alimento para as bactérias benéficas do intestino, contribuindo para a saúde da microbiota intestinal. Aumentar a ingestão de fibra deve ser feito de forma gradual e acompanhado de uma boa hidratação.
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2: Quanto a horas, saiba que agora são
4: 16h21.

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3: Parentalidade leva a um impulso cerebral nos homens. O corpo das mulheres muda bastante durante a gravidez. No caso dos homens, o processo da parentalidade pode trazer um boost cerebral. A conclusão é de um novo estudo publicado no Cerebral Cortex. Darby Saxby, um dos autores do estudo, explica que no caso das mulheres, as mudanças no cérebro ocorrem devido aos estímulos físicos da gravidez. Nos homens, o estudo mostrou que o volume cortical e subcortical muda após o nascimento da criança. O homem pensa que está no novo estágio da vida e o cérebro acompanha-o. Apesar do aumento de algumas partes, a pesquisa notou alguma redução nas zonas do córtex que controlam a visão. Relativamente às mulheres, descobriu-se ainda uma redução na área do hipocampo, que tem a ver com a memória. Nos homens, a perda nesta zona revelou-se menor.
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4: Olá, eu chamo Carmen, sou da Figueira da Foz e gostava de ouvir os Clash.

Joana Eduarda, sou psicometricista de profissão e tenho várias ocupações, maioritariamente ligadas às artes performativas e a atividades com crianças. É desafiante escolher uma música entre tantas que adoro, mas eu escolhi esta música porque foi uma música que me marcou e que me acompanhou e que continua a mexer muito com a minha essência. O Sting representa a primeira memória de música que realmente me apaixonou. Tinha 7 anos e era fã de Sting, pela intensidade das músicas e das letras e especialmente pelo seu lado humano. É uma música que me remete para a fragilidade, que é o que na verdade todos somos, e parece que a maior parte do tempo queremos é ser heróis, queremos ser ultramaratonistas da vida e indestrutíveis, assim à boa maneira portuguesa. E na verdade queremos todos é mimo, queremos afago, queremos uma vida leve, sem correrias, abundante e cheia de afetos. A primeira coisa que me vem à cabeça quando a ouço é a delicadeza dos instrumentos e a imagem do concerto que já tinha a intenção de ser especial, que ele deu exatamente no dia 11 de setembro de 2001, já estava marcado, e depois tornou-se ainda mais especial devido aos acontecimentos desse dia. Agora, quando a ouço, vêm algumas memórias antigas, vem o tema da fragilidade, vêm as lutas e as guerras que as nossas gerações estão a passar, mas também a beleza e a qualidade da composição musical. A música da minha vida é Fragile.

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7: O relógio marca agora
8: 16:45.

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1: O fabricante chinês de telemóveis Honor apresentou em Barcelona o seu primeiro telemóvel com inteligência artificial na véspera do Mobile World Congress, uma exposição de tecnologia em plena corrida global pela inovação neste setor. Segundo a agência noticiosa francesa AFP, o smartphone assemelha-se visualmente a um dispositivo de última geração, com um pequeno módulo de câmara portátil acoplado na parte superior, o que lhe confere um rosto humanoide retrátil. Este companheiro digital e multimodal pode acenar com a cabeça e movê-la em resposta a perguntas do seu utilizador, explicou a AFP a Honor, que planeia lançar o telefone robô no segundo semestre deste ano. Esta é uma revolução entre humanos e máquinas, no momento em que a inteligência artificial está a transformar o mundo num ritmo acelerado, afirmou o presidente da Honor, James Lee, durante a apresentação, sem especificar o preço do novo dispositivo.
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2: Quer saber quantos graus estão agora em Pombal?
3: 17 graus.

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9: Olá, viveu uma vida simples e tranquila com a esposa que está agora num lar com demência, o filho e o amigo Tur. À medida que o corpo se degrada e a mente o acompanha, a intervenção dos que o rodeiam aumenta e impõe medidas que vão contra os desejos de Beau. É o caso com a decisão do filho de lhe retirar o fiel companheiro dos últimos anos, o cão Sixten. Beau decide resistir, mas as suas crescentes dificuldades não deixarão alternativa. Com grande sensibilidade e ternura, e também algum humor, a autora aborda o envelhecimento e as limitações que acarreta. Perda de autonomia, de dignidade e de voz. Acompanhamos os últimos meses da vida de Beau, entre as suas reflexões sobre a paternidade, a sua e a do seu pai, com quem nunca foi possível ter uma relação saudável, a amizade com Tur, um homem fora da norma, o seu casamento e a vontade de partir em paz com o filho. Estes pensamentos surgem em alternância com as notas deixadas pelos cuidadores que lhe vão prestando assistência ao domicílio e que nos dão conta do seu estado físico e anímico. O livro de que vos falo hoje é Quando as Aves Voam para Sul, primeiro romance da autora sueca Lisa Ridsen. Boas ondas de leitura.
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sentido das palavras, um olhar mais positivo sobre a vida. Há pessoas que são o que vemos, sem truques escondidos, sem sorrisos fingidos e sem palavras ardilosas. Porque na vida são tantos os que entram e saem, são poucos os que ficam para sempre. Na vida são tantos os que atiram palavras vãs ao sabor do vento, ao ritmo do interesse. Ficam só connosco quando lhes interessa, quando lhes dá jeito. Poucos são aqueles que dizem: estamos aqui, somos família, a porta está sempre aberta. Esses estão sempre lá, estão sempre connosco. Que bom saber que, por mais voltas que a vida possa dar, ali tens um porto seguro, um alento, uma palavra, um abraço. Leva sempre contigo aqueles que sempre somaram e que nunca, mesmo nunca, te deixaram só ou à deriva. Pensa nisto e seja feliz.

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2: O guitarrista e compositor português Artur Paredes nasceu a 10 de maio de 1899. É classificado por muitos como o criador de uma sonoridade particular para a guitarra de Coimbra, diferenciando-a assim da guitarra de Lisboa. Iniciou os estudos no Colégio de Coimbra e cedo começou a tocar guitarra portuguesa, que aprendeu com a ajuda do seu pai, Gonçalo Paredes, e do seu tio Manuel Paredes, surgindo assim a guitarra como uma tradição familiar. Atuou por todo o país e também no estrangeiro. Foi um intérprete fabuloso de temas como Fado Hilário e Balada de Coimbra, autor de temas incríveis como Variações em Ré Maior, Passatempo e Bailados do Minho. Artur marcou alguns guitarristas de Coimbra que lhe sucederam, como António Portugal ou Jorge Tuna, mas o seu maior seguidor foi o seu filho, Carlos Paredes. Neste dia, mas em 1958, Humberto Delgado, durante a sua campanha para as presidenciais desse mesmo ano, referiu a frase "obviamente demito-o", referindo-se a António de Oliveira Salazar. Este momento ficou marcado não só pela coragem e determinação, mas também pela esperança coletiva. A influência deste militar português da Força Aérea levou milhares de pessoas para a rua, motivadas com a oportunidade de mudança, e foi assim que ficou conhecido como General Sem Medo. O dia 10 de maio de 1993 marcou o auge da perseguição dos nazis aos escritores. A Bücherverbrennung, que significa queima de livros, em português, ocorreu em diversas cidades alemãs com o intuito de destruir obras que se desviassem dos padrões nazis. No total foram queimados cerca de 20 mil livros, a maioria pertencentes às bibliotecas públicas e de autores como Thomas Mann, Sigmund Freud, Karl Marx e Albert Einstein, considerados Undeutsch, que significa contra a Alemanha. A 10 de maio também se assinala o Dia Mundial do Lupus.
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1: Sitting on the Dock of the Bay é uma canção escrita por Otis Redding em parceria com Steve Cropper. Foi gravada por Redding duas vezes, uma delas apenas 3 dias antes da sua morte num acidente de avião em 10 de dezembro de 1967. Redding começou a escrever a letra da canção em agosto de 1967, enquanto estava sentado numa casa flutuante alugada em Sausalito, na Califórnia, e completou-a em Memphis com a ajuda do guitarrista Steve Cropper, que era também produtor da editora Stax. A canção tem um estilo um pouco diferente da maioria das outras gravações de Redding. Enquanto discutia a música com a mulher, Redding afirmou que queria ser um pouco diferente com The Dock of the Bay e mudar o seu estilo. Havia preocupações de que The Dock of the Bay tivesse uma demasiada carga pop para um disco de Redding. Este considerou a música inacabada e planeou gravar aquela que considerava ser uma versão final. Mas já não teve oportunidade. A morte levou o primeiro. Depois da morte de Otis Redding, Steve Cropper misturou The Dock of the Bay nos estúdios Stax. Acrescentou o som das gaivotas e das ondas batendo ao fundo, tal como Redding tinha programado, recordando os sons que ouvia quando estava hospedado na casa flutuante. A canção contém, no final, uma melodia assobiada que vai desaparecendo. No entanto, não há certezas de que tenha sido Otis Redding a executá-la. Sitting on the Dock of the Bay foi lançada pela editora Volt da Stax Records em 1968, tornando-se o primeiro single póstumo a chegar ao topo das tabelas nos Estados Unidos da América. No Reino Unido, alcançou também o número 3 na UK Single Chart.

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3: Quer saber que horas são?
2: 17:42.
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1: Olá, o meu nome é Sara Trovão e sou psicóloga clínica. Hoje venho falar-lhe sobre procrastinação. Quem procrastina deixa para depois, adia consecutivamente as suas tarefas. No entanto, muitas vezes não se está consciente deste evitamento. O que é que podemos mudar? Podemos criar uma recompensa mais imediata para a tarefa, tornar as consequências da procrastinação também mais imediatas, planear ações futuras, tornar a tarefa mais realizável, por exemplo, dividindo-a em partes, em pequenos objetivos, colocar um alarme no telemóvel para começar a tarefa, definir quais é que são as nossas prioridades em cada tarefa e até estabelecer o hábito dos 2 minutos, ou seja, fazer a tarefa pelo menos 2 minutos, porque o que importa é começar, ok? Portanto, o problema da procrastinação não é o trabalho em si, mas sim começar o trabalho. Não espere que a motivação chegue. Ela chegará depois de começar.
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Kirshner foi um verdadeiro gênio ao criar os The Monkees e inventar os The Archies a partir dos personagens da famosa série de desenhos animados. O exemplo perfeito do que foi chamado de Bubblegum Music, ou seja, a música de chiclete, com um sentido meio descartável para usar e jogar fora,

vários músicos de estúdio, cantores anónimos, com nomes e sobrenomes, mas sem rosto, pelo menos sem nenhum rosto, além dos seus personagens correspondentes das histórias em quadradinhos e da televisão, estes sim, muito conhecidos e com audiência garantida.

Este foi um sucesso imediato, o disco mais vendido do ano de 1969. 6 milhões de cópias. O segredo mais bem guardado da pop, a glória efêmera de que pode durar no máximo 3 minutos.

por detrás desta e de outras músicas dos The Archies, havia um tremendo profissionalismo e a criatividade de uma grande dupla de compositores, Jeff Barry e Ellie Greenwich, afinados entre si, e rivais de Phil Spector, antigos companheiros de luta de Leiber & Stoller na companhia Redbird, e especialistas em decifrar os mistérios e criar por cima do rock.

Bicycles, roller skates, hot dog são insignificantes aventuras de adolescência. Este é um pop manufaturado com data de vencimento e controle.

Quando os The Archies desapareceram, tão rapidamente como surgiram, Ron Dante, a voz nasal de Sugar Sugar, virou produtor de Barry Manilow, um destino mais do que coerente para um dos grandes heróis artificiais da pop.

0: Hoje na rádio em destaque o álbum Sugar Sugar dos The Archies.
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0: 18 e 3. 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
6: A polícia de Gloucestershire, no Reino Unido, foi surpreendida quando, ao chegar junto a um carro parado num estacionamento, encontrou um cenário sangrento. Contudo, o que inicialmente pensaram tratar-se de um crime era, afinal, resultado de um parto. Emily Kathleen, de 29 anos, perdeu cerca de 3 litros de sangue quando o seu namorado Jake se viu obrigado a parar o carro em plena autoestrada e a proceder ao parto da filha de ambos. O casal decidiu depois conduzir o carro até um estacionamento perto, à espera que os paramédicos chegassem. Emily sofreu, entretanto, uma grave hemorragia e teve de ser transportada de urgência para o hospital, tendo o casal deixado o carro abandonado. Pouco tempo depois, a polícia encontrou a viatura e, preocupada com o cenário que encontrou, contactou o casal. Segundo o Metro Britânico, os agentes ter-se-ão mostrado preocupados por acreditarem que tinha sido cometido um crime sério, até serem informados do que realmente se passara. A bebé Piper, que pesava 1,5 kg, foi carinhosamente apelidada de Landy, em homenagem ao carro onde nasceu, o Land Rover, à 1h35, no dia 7 de setembro.
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8: No filme 50 e 50, Adam, de 27 anos, leva uma vida perfeitamente normal até o dia em que descobre que é portador de um cancro raro e possivelmente fatal. Ao compreender a gravidade da situação e apesar do apoio de Kyle, o seu melhor amigo, e da dedicação da sua mãe, resolve seguir o conselho do médico e procurar ajuda psicológica. É assim que conhece a doutora Catherine McKay, uma psicóloga que, apesar de pouco experiente, parece compreendê-lo melhor do que ninguém e com quem ele acaba por criar um vínculo que lhe dará novas forças para prosseguir. Consciente dos seus 50% de hipótese de sobrevivência, Adam acaba por combater a depressão e descobrir que, afinal, o sentido da vida é algo que está em constante renovação. Com Joseph Gordon-Levitt, Seth Rogen e Anna Kendrick nos principais papéis, 50-50 é a sugestão de hoje do 90 e Cine.
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2: O animal mais forte do mundo é o besouro rinoceronte e é nativo da América do Sul. Pesa cerca de 100 gramas e pode erguer até 85 vezes o seu próprio peso. Se os seres humanos fossem tão fortes quanto este besouro, poderiam erguer 15 elefantes, um peso equivalente a 60 toneladas.
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2: 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Aproveite-o bem. 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
7: Quanto a horas, saiba que agora são
8: 18 e 23.

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1: Freguesia do Carriço aproveitou a Feira dos Sete para fazer algumas homenagens. Saiba quais no noticiário que agora começa.
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1: Termina hoje mais uma edição da Feira dos Sete no Carriço, uma organização da Junta de Freguesia local que conta com a colaboração das coletividades da freguesia. Apesar da tempestade Christine ainda estar viva na memória, Ricardo Grilo, presidente da Junta de Freguesia, diz que um dos objetivos de fazer a feira foi o de também proporcionar bons momentos aos habitantes da freguesia.
2: São várias razões, uma delas é dar continuidade àquilo que é o momento em que a comunidade da freguesia se junta. Essa é a principal razão, que acaba por alimentar aquilo que nós chamamos de identidade do Carriço, respeitando o bairrismo que existe cada localidade, mas procurando alimentar aquilo que todos nós somos da freguesia do Carriço. Depois da tempestade, o que aconteceu, houve um período forte de reflexão. Havia dúvidas de realizar este momento, mas também acreditámos que era um momento em que as pessoas, depois de um mau momento, deveríamos ter um momento de convívio, de alguma relação e de alguma normalidade. O trabalho não está todo resolvido, mas além do trabalho nós também precisamos estar juntos, desabafar e partilhar as mágoas uns com os outros e as boas notícias. E por isso é para isso que serve a Feira dos Sete.
1: Na sexta-feira, dia de arranque da Feira dos Sete, a Junta de Freguesia do Carriço decidiu homenagear três personalidades da freguesia: o ex-presidente da Junta, Pedro Silva, a praticante de handebol em cadeira de rodas, Albertina Relvas, e ainda o padre Artur da Silva, ex-pároco daquela freguesia.
2: Muita gente da freguesia destaca, e principalmente eu diria que a maioria da freguesia é uma comunidade trabalhadora, é uma comunidade que luta todos os dias. Mas acabamos por identificar três pessoas que se destacam pelo aquilo que entregam e mostram à freguesia como exemplo. Então nós acabamos por decidir homenagear o padre Artur pelos anos todos que ele deu de devoção ao Carriço. O Pedro Silva, anterior presidente de Junta, pela dedicação do tempo que ele deu a esta freguesia, e à Tina Relvas por aquilo que ela demonstra todos os dias da coragem e da força de vontade.
1: Também na inauguração da feira foi assinado o auto de consignação da obra do apoio de praia para a Praia do Osso da Baleia, que deverá estar concluído a tempo da época balnear deste ano. Ricardo Grilo, presidente da Junta de Freguesia, falou sobre os problemas que têm acontecido naquela praia e das obras que ainda precisa.
2: Há coisas que nós não contornamos e não só a tempestade, mas também depois as marés vivas acabaram por subir muito as águas. As águas deram cabo dos passadiços, destruíram uma parte das dunas e são há coisas que nós não conseguimos controlar. Naturalmente que é preciso investir na Praia do Osso da Baleia. O investimento agora, com a alta consignação que foi assinada hoje, nós vamos ter um novo sítio onde poder lanchar, tomar uma refeição e ter melhores condições para a praia. Agora, esta é uma parte do esforço. A outra é também aquilo que envolve esse ponto de apoio: o parque de estacionamento, o parque de merendas e, naturalmente, a praia e as condições da praia. Nós continuar a trabalhar, temos bandeira azul e vamos continuar para tornar e continuar que a Praia do Osso da Baleia seja uma referência.
1: O autarca do Carriço falou ainda sobre as obras que prevê fazer ao longo deste ano.
2: Há um conjunto de investimentos, naturalmente que há outros investimentos que nós pedimos apoio ao município constantemente, mas está decidido, com o programa PIRIF, nós vamos centrar a maior verba na recuperação do cemitério do Carriço, precisa de muita recuperação, terminar investimento em dois jardins de infantis, e há um terceiro jardim infantil que está à espera do ok técnico da Câmara para avançarmos com o investimento. Há ainda outros investimentos menores que nós vamos querer fazer ao longo da freguesia. É aquilo que nós achamos que é uma forma de criar melhores condições para uma sociedade mais coesa no território.
1: Ricardo Grilo deixou ainda um aviso à população. Na próxima terça-feira haverá uma reunião no pavilhão da Associação do Carriço, de especial importância para quem tem terrenos na freguesia.
2: Dia 12, terça-feira, às 7 da tarde, aqui no pavilhão da Associação do Carriço, nós vamos esclarecer em conjunto o Engenheiro André Sintra, da Câmara, aquilo que são as ações que estão a ser definidas, serem feitas sobre a floresta. Há o risco de haver equipas a limpar a floresta e retirar madeira dos terrenos particulares. E é importante que as pessoas conheçam esse risco, que saibam o que fazer para evitar que possam perder alguma madeira. E é importante que as pessoas também que saibam, naturalmente, por que razões é que isso acontece.
1: No mesmo dia em que viu confirmada a revalidação da bandeira azul, a Lagoa da Hervedeira, no Conselho de Leiria, foi excluída da lista de águas balneares definida pela Agência Portuguesa do Ambiente e que consta de uma portaria publicada a 30 de abril em Diário da República. Esta última decisão apanhou de surpresa a Câmara, que não foi auscultada e já pediu esclarecimentos. Queremos perceber se podemos recorrer e se há condições para existir época balnear na Lagoa, adianta Luís Lopes, vereador do Ambiente, explicando que a exclusão da lista significa que não é suposto haver banhos no local, uma vez que a Hervedeira não é considerada praia. A PSP cumpriu uma medida proferida em março pelo Tribunal Judicial de Leiria e deteve um jovem de 16 anos através da Esquadra de Intervenção e Fiscalização Policial para cumprimento da medida tutelar educativa de internamento em regime fechado num centro educativo em Coimbra pelo período de 2 anos. A medida havia sido proferida na sequência da prática reiterada de vários crimes de roubo simples e agravados cometidos durante os anos 2024 e 2025. Em comunicado, a fonte policial revela que o jovem, residente em Leiria, encontrava-se já sujeito à medida de obrigação de permanência na habitação com vigilância eletrónica desde janeiro deste ano, estando autorizado apenas a sair para frequência escolar. Apesar das várias oportunidades de acompanhamento educativo anteriormente determinadas, verificou-se reincidência na prática criminosa e incumprimento sucessivo das medidas tutelares educativas aplicadas ao longo dos últimos anos. Os crimes de que o jovem estava acusado, quer individualmente, quer em coautoria com outros suspeitos, incluíam o roubo de numerário, telemóveis, relógios e peças de vestuário, recorrendo em várias situações a agressões físicas contra as vítimas, o que gerou elevado sentimento de insegurança e alarme social junto à comunidade, particularmente entre jovens e famílias da cidade de Leiria. E assim termina este bloco informativo. Fique bem. Tenha um bom domingo.
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3: Tudo a postos para mais uma edição dos Álbuns da Década. Hoje trago à rádio o álbum Faith, de George Michael. Lançado em outubro de 1987, este disco vendeu mais de 11 milhões e 200 mil cópias. Na tabela dos discos que mais venderam nos anos 80, este

Depois de um breve período afastado da exposição pública, com apenas o lançamento do single A Different Corner para ajudar a desvanecer a sua imagem Wham, George Michael encetou a sua aposta no estrelato a solo em 1988, com o lançamento de I Want Your Sex.

Apoiado por um vídeo controverso, o single foi rapidamente banido de várias rádios e garantiu assim a Michael a publicidade necessária para que o seu álbum de estreia a solo, Faith, fosse um estrondoso êxito.

com consciência total da necessidade de provar ser um músico sério, tanto perante o público como perante a crítica, George Michael não só compôs todas as canções do álbum Faith, como também coproduziu e fez as orquestrações do álbum, interpretou a maioria das partes vocais, tocou vários dos instrumentos e até participou no desenho da capa.

Foi desta forma que George Michael se tornou o primeiro solista branco a chegar ao topo da tabela R&B da revista Billboard. 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O álbum foi especialmente bem acolhido nos Estados Unidos da América, originando 4 singles em número 1 e com

Este disco foi gravado na Dinamarca e no Reino Unido. Conta com a produção de David Austin e George Michael e tem a concepção da capa de Style Rich e George Michael. A duração total é de 53 minutos, contendo 11 músicas. Faith, Father Figure, I Want Your Sex, One More Try, Hard Day, Hand to Mouth, Look at Your Hands, Monkey, Kissing a Fool, Hard Day Remix e A Last Request, I Want Your Sex. Mais uma edição dos álbuns da década, mais um disco em vinil em destaque. Hoje foi a vez de George Michael e o álbum Faith. O disco foi lançado nos escaparates da música em outubro de 1987 e vendeu mais de 11 milhões e 200 mil cópias. Na tabela que temos vindo a destacar dos 100 discos que mais venderam nos anos 80, este ocupa a posição número 15.

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2: Quanto a horas, saiba que agora são
3: 18:57.

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Desde os primórdios, os símbolos assumiram sempre uma grande importância para a humanidade. Estas alegorias, para além de funcionarem como atalhos cognitivos, são representações de conceitos, mais ou menos complexos, capazes de transmitir sentimentos como uma pertença. Mas ao longo dos tempos, assistimos a diversos casos em que símbolos foram subvertidos ao ponto do seu significado original ser corrompido. O caso mais paradigmático é a suástica. Originalmente era considerado um símbolo sagrado da paz, boa sorte e da sucessão dos ciclos da natureza para diversos credos. Isto até ser apropriado pelos nazis. Passou a representar o mal supremo. Também nos recordamos de casos em que a incúria fez com que certos símbolos fossem erradamente utilizados. Recordo-me de, nas celebrações do Dia de Portugal, em 2012, o Sr. Cavaco Silva, na altura Presidente da República, ter hasteado a bandeira de Portugal ao contrário. Duvidamos que tenha sido uma piadola do Cavaco sobre o real estado da nação. Há cangalheiros com um sentido de humor mais apurado do que eu. Aliás, o símbolo máximo da nação já sofreu um bocado. Na altura do Euro 2004, as bandeiras pequeninas que andávamos todos a agitar com entusiasmo, em vez de castelos, tinham pagodes. Mas apesar destas derrapagens, ninguém pode negar a grande importância dos símbolos. Na cerimónia que assinalou a passagem do 52º aniversário do 25 de Abril, que teve lugar na Assembleia da República, os deputados do Chega apareceram com um cravo verde na lapela. O cravo verde ficou historicamente conhecido como símbolo da homossexualidade masculina, popularizado por Oscar Wilde no final do século XIX. Representava um código oculto de identidade gay em tempos de forte repressão. Esta atitude dos deputados não deixa de provocar alguma perplexidade. Que mensagem queriam passar? Terá sido um momento de forte afirmação política e liberdade em que 60 almas saem do armário simultaneamente? Teria sido coragem. Ou será que se mobilizaram para atribuir um novo significado a um símbolo uranista já tão consolidado? Há lá malta com ego para isso. Basta nos lembrarmos que o chefe deles se diz fiel depositário de uma missão divina. Ou o caso do ex-deputado que pensava que a sua inteligência e astúcia lhe permitiam roubar malas num dos locais mais filmados e controlados de Portugal sem ser catado. Mas ainda pensamos que poderá haver uma terceira explicação para o caso. Terá sido por pura ignorância. Aqui também há histórico. Lembramos-nos com certeza do episódio do Festival dos Hambúrgueres. Ou da defesa da tese de duvidosa substância científica, na qual teria sido Nossa Senhora de Fátima a livrar-nos do comunismo. Enigma difícil. Proponho ao estimado ouvinte que imagine que se trata de uma aposta de totobol. Arriscaria o 1, o X ou o 2? Ou será este um jogo para tripla? Até à próxima!

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1: Novo medicamento pode ser solução para tosse crónica. Tosse crónica é um problema extremamente incomodativo, mas é possível que o novo medicamento consiga ajudar pessoas nessa condição. O medicamento chama-se Gefapixant e um estudo global liderado pelo professor Sarinder Beering, do King's College Hospital, em Londres, descobriu que reduz a tosse de uma pessoa até 60%. Além disso, segundo o jornal The Independent, 70% das pessoas que o tomaram afirmam que oferece alívio. O professor disse ao jornal The Guardian tratar-se de um tratamento muito eficaz que funciona na maioria dos pacientes com tosse crónica. Durante os testes, as pessoas dormiam melhor, tinham menos dores no peito, estavam menos cansadas e mais capazes de seguir com as suas vidas. Acrescenta ainda que foi considerado um medicamento seguro e eficaz durante o ensaio clínico e é um grande avanço no campo da tosse. O Gefapixant já foi aprovado na Suíça e no Japão e está a ser utilizado em ambos os países.
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2: Quanto a horas, saiba que agora são
4: 19h24.

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1: Storytelling é uma palavra em inglês que está relacionada com uma narrativa e significa a capacidade de contar histórias relevantes. Em inglês, a expressão tell a story significa contar uma história. E storyteller é um contador de histórias. Consiste num método que utiliza palavras ou recursos audiovisuais para transmitir uma história. Esta história pode ser contada de improviso ou pode ser uma história polida e trabalhada. Também é muito usado no contexto da aprendizagem, sendo uma importante forma de transmissão de elementos culturais, como regras e valores éticos. É difícil indicar uma data precisa da criação do storytelling, mas é sabido que tem milhares de anos, já que contar histórias sempre foi uma característica do ser humano, mesmo antes de existir a linguagem escrita. Vivemos numa era de excesso de informação. As pessoas são constantemente bombardeadas por propagandas e muitas empresas lutam pela atenção de um potencial consumidor ou cliente. As pessoas criam uma defesa, uma imunidade, a muitas abordagens tradicionais. É precisamente neste contexto que o storytelling ganha uma importância vital. Isto porque contar uma história interessante é uma das maneiras mais eficazes de obter a atenção de alguém.
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1: Um dos principais erros quando se adota um gato é não esterilizar. É sabido que o instinto de reprodução faz com que os gatos, machos e fêmeas, procurem saídas ao exterior em busca de aventuras amorosas. Estas saídas podem tornar-se um verdadeiro perigo, podendo perderem-se e não conseguirem voltar para casa, até serem atropelados por um carro ou perseguidos por um cão. Outro problema é o dono ter de fazer face a um aumento do número de gatinhos em casa, já que é o mais certo se acontecerem estas escapadelas por parte das fêmeas. Se tenciona que o seu gato seja um gato de interior, também poderá debater-se mais cedo ou mais tarde com a marcação do seu território por parte dos machos e miados frequentes e bem audíveis das fêmeas. Estes problemas podem ser evitados mediante algo tão simples como a esterilização.
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2: Há algum tempo que há rumores a circular sobre o desenvolvimento de uma subscrição paga do WhatsApp para telemóveis Android e iOS, e graças ao site Waybetter Info, temos agora mais informações sobre os planos da empresa para esta nova versão da app de mensagens. Numa publicação partilhada na rede social X, a Waybetter Info afirma que esta subscrição para a app de mensagens se vai chamar WhatsApp Plus e vai oferecer algumas funcionalidades exclusivas, entre elas, mais opções de personalização. De acordo com as informações disponíveis, os subscritores do WhatsApp Plus terão acesso a 14 opções de ícones que podem escolher para a app, assim como múltiplas cores para personalizar diferentes elementos da interface da plataforma de comunicação. Haverá também mais algumas vantagens para os assinantes do WhatsApp Plus. Os subscritores poderão fixar até um total de 20 conversas, muito mais do que as 3 que podem ser fixadas atualmente. Além disso, também estarão disponíveis toques de chamada exclusivos para subscritores, ajudando assim a distinguir chamadas no WhatsApp de chamadas feitas através de outras apps. É importante sublinhar que o WhatsApp Plus será uma subscrição totalmente opcional e não será necessária para continuar a usar as funcionalidades atualmente presentes na app de mensagens, como enviar e receber mensagens, fazer chamadas de voz ou vídeo, partilhar ficheiros de média ou desfrutar de recursos de segurança ou de privacidade. Por enquanto, ainda não há informações sobre a data de lançamento ou preço do WhatsApp Plus.
1: 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E em Pombal, estão agora
3: 15 graus.

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2: Os desejos por doces são comuns e podem ter várias origens, desde hábitos alimentares até fatores emocionais ou oscilações nos níveis de açúcar no sangue. Em geral, restrições muito rígidas podem aumentar ainda mais esses desejos ao longo do tempo. Uma abordagem mais equilibrada pode passar por garantir refeições completas e satisfatórias ao longo do dia, com proteína, fibra e gordura saudável. Além disso, incluir pequenas quantidades de alimentos doces de forma consciente pode ajudar a reduzir a sensação de privação. Perceber a origem do desejo é muitas vezes o primeiro passo para lidar com ele.
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9: Quer saber que horas são?
10: 20 e 32.

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Meu nome é Joana Eduarda, sou psicometricista de profissão e tenho várias ocupações, maioritariamente ligadas às artes performativas e a atividades com crianças. É desafiante escolher uma música entre tantas que adoro, mas eu escolhi esta música porque foi uma música que me marcou e que me acompanhou e que continua a mexer muito com a minha essência. O Sting representa a primeira memória de música que realmente me apaixonou. Tinha 7 anos e era fã de Sting, pela intensidade das músicas e das letras, e especialmente pelo seu lado humano. É uma música que me remete para a fragilidade, que é o que na verdade todos somos, e parece que a maior parte do tempo queremos é ser heróis, queremos ser ultramaratonistas da vida e indestrutíveis, assim à boa maneira portuguesa. E na verdade queremos todos é mimo, queremos afago, queremos uma vida leve, sem correrias, abundante e cheia de afetos. A primeira coisa que me vem à cabeça quando a ouço é a delicadeza dos instrumentos e a imagem do concerto que já tinha a intenção de ser especial, que ele deu exatamente no dia 11 de setembro de 2001, já estava marcado, e depois tornou-se ainda mais especial devido aos acontecimentos desse dia. Agora, quando a ouço, vêm algumas memórias antigas, vem o tema da fragilidade, vêm as lutas e as guerras que as nossas gerações estão a passar, mas também a beleza e a qualidade da composição musical. A música da minha vida é.

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1: Um noivo britânico tornou-se viral nas redes sociais depois de ter surpreendido a noiva com um cartaz do pai, que morreu antes de a poder ver casar. A mulher, que estava arrasada que não tinha o seu pai ao seu lado num dia tão especial, ficou com um sorriso no rosto ao ver a surpresa e decidiu mesmo filmá-la e partilhar nas redes sociais. As imagens, que já foram vistas por vários milhões de pessoas, o noivo surge com o cartaz do sogro vestido a rigor numa mão e uma cerveja na outra a dançar animado. A atitude do agora marido surpreendeu não só a sua amada, como todos os convidados à festa.
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0: 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Uma e dois. 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
1: Never Forget You é uma canção da cantora norte-americana Mariah Carey, escrita pela própria com a colaboração de Babyface. A produção esteve a cargo de Daryl Simon.

Simmons, Babyface e também da própria cantora. Está incluída no seu terceiro álbum de estúdio, Music Box, de 1993. Foi lançada como o quarto single de Music Box no primeiro trimestre de 1994, como um duplo A, com uma capa de Without You, de Badfinger. Na letra da canção, a protagonista fala do seu ex-namorado e, apesar de cada um ter seguido em frente com a sua vida, ela diz que nunca esquecerá aquela relação. A canção foi remisturada para single por German Dupree, que desde então tem colaborado com Mariah Carey em várias faixas de quase todos os seus álbuns, desde Daydream. Curiosamente, nenhum videoclipe foi encomendado para a canção, tornando-se o primeiro single lançado comercialmente pela artista sem ser acompanhado por um vídeo. No momento do lançamento do single nos Estados Unidos, as regras da revista Billboard permitiam que os singles de duas faces se juntassem como uma entrada na tabela de singles. A canção que conseguisse mais airplay ou vendas para o respectivo gráfico era considerada como o lado A. No caso das tabelas dos Estados Unidos, foi listado como Without You, Never Forget You e alcançou o terceiro lugar na Billboard Hot 100, permanecendo entre os 40 melhores durante 21 semanas.

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1: Olá! Bo viveu uma vida simples e tranquila com a esposa que está agora num lar com demência, o filho e o amigo Tur. À medida que o corpo se degrada e a mente o acompanha, a intervenção dos que o rodeiam aumenta e impõe medidas que vão contra os desejos de Bo. É o caso com a decisão do filho de lhe retirar o fiel companheiro dos últimos anos, o cão Sixten. Bo decide resistir, mas as suas crescentes dificuldades não deixarão alternativa. Com grande sensibilidade e ternura, e também algum humor, a autora aborda o envelhecimento e as limitações que acarreta. Perda de autonomia, de dignidade e de voz. Acompanhamos os últimos meses da vida de Bo, entre as suas reflexões sobre a paternidade, a sua e a do seu pai, com quem nunca foi possível ter uma relação saudável, a amizade com Tur, um homem fora da norma, o seu casamento e a vontade de partir em paz com o filho. Estes pensamentos surgem em alternância com as notas deixadas pelos cuidadores que lhe vão prestando assistência ao domicílio e que nos dão conta do seu estado físico e anímico. O livro de que vos falo hoje é Quando as Aves Voam para Sul, primeiro romance da autora sueca Lisa Riddzen. Boas ondas de leitura!
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1: O guitarrista e compositor português Artur Paredes nasceu a 10 de maio de 1899. É classificado por muitos como o criador de uma sonoridade particular para a guitarra de Coimbra, diferenciando-a assim da guitarra de Lisboa. Iniciou os estudos no Colégio de Coimbra e cedo começou a tocar guitarra portuguesa que aprendeu com a ajuda do seu pai, Gonçalo Paredes, e do seu tio Manuel Paredes, surgindo assim a guitarra como uma tradição familiar. Atuou por todo o país e também no estrangeiro. Foi um intérprete fabuloso de temas como Fado Hilário e Balada de Coimbra, autor de temas incríveis como Variações em Ré Maior, Passatempo e Bailados do Minho. Artur marcou alguns guitarristas de Coimbra que lhe sucederam, como António Portugal ou Jorge Tuna, mas o seu maior seguidor foi o seu filho, Carlos Paredes. Neste dia, mas em 1958, Humberto Delgado, durante a sua campanha para as presidenciais desse mesmo ano, referiu a frase, obviamente, demito-o, referindo-se a António de Oliveira Salazar. Este momento ficou marcado não só pela coragem e determinação, mas também pela esperança coletiva. A influência deste militar português da Força Aérea levou milhares de pessoas para a rua, motivadas com a oportunidade de mudança, e foi assim que ficou conhecido como General Sem Medo. O dia 10 de maio de 1993 marcou o auge da perseguição dos nazis aos escritores. A Bücherverbrennung, que significa queima de livros, em português, ocorreu em diversas cidades alemãs com o intuito de destruir obras que se desviassem dos padrões nazis. No total foram queimados cerca de 20 mil livros, a maioria pertencentes às bibliotecas públicas e de autores como Thomas Mann, Sigmund Freud, Karl Marx e Albert Einstein, considerados Undeutsch, que significa contra a Alemanha. A 10 de maio também se assinala o Dia Mundial do Lupus.
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1: Grávidas que consomem alimentos processados podem vir a ter filhos obesos. Ter cuidado com a alimentação durante a gravidez é muito importante. E um novo estudo, realizado nos Estados Unidos, veio confirmar essa ideia. Investigadores afirmam que grávidas que consomem alimentos processados podem vir a ter filhos com excesso de peso ou obesos. Esta é a principal conclusão de um estudo assinado por investigadores do Massachusetts General Hospital, em Boston, e publicado no British Medical Journal. Os cientistas analisaram os dados recolhidos por um outro estudo a decorrer nos Estados Unidos, que acompanhou o estilo de vida de quase 20 mil crianças, filhos de 14.500 mães. Os participantes preencheram um questionário sobre a saúde e o estilo de vida e foram acompanhadas anualmente entre 1997 e 2001 e posteriormente a cada 2 anos. No geral, 12% das crianças, ou seja, 2.470, acabaram por ter excesso de peso ou tornar-se obesos durante um período de 4 anos. No entanto, foi possível concluir que o risco foi maior, em 26%, naquelas cujas mães consumiram mais alimentos processados, cerca de 12 porções por dia. Como alimentos processados, entendem-se, por exemplo, bolachas, cereais ou refeições pré-cozinhadas. O The Guardian explica que, no estudo, esta ligação entre a alimentação da mãe e o risco de obesidade do filho não é afetada por outros fatores relacionados com o estilo de vida, incluindo o consumo, pela própria criança, de alimentos processados.
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1: 22 e 2. 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
3: É mais uma edição dos Álbuns da Década. Para hoje trago o disco de Madonna, Like a Virgin. Este foi lançado em novembro de 1984 e vendeu mais de 10 milhões e 900 mil cópias. No desfile dos 100 discos que mais venderam nos anos 80, este ocupa o lugar número 16.

Madonna já alcançara o top 10 com singles do seu primeiro álbum. Foi, porém, o lançamento deste Like a Virgin que não só a transformou numa superestrela, como também fez dela um dos ícones culturais duradouros dos anos 80.

Sempre mais astuta do que a sua primitiva imagem podia dar a entender, Madonna planeou cuidadosamente o seu próximo ataque ao mundo. Para produzir o álbum, contratou Nile Rodgers, antigo guitarrista do Chic e responsável pela produção da, na altura recente, Let's Dance, de David Bowie.

Like a Virgin ficou concluído algum tempo antes do burburinho em torno do primeiro álbum epónimo de Madonna ter começado a esmorecer. Na verdade, o lançamento de Like a Virgin, o primeiro single do álbum, teve de ser protelado enquanto Lucky Star, single extraído do primeiro álbum e que chegara ao top 5, ia declinando gradualmente nas tabelas.

Este disco tem a concepção da capa de Jeffrey Kent Ayroth e Steven Meisel. Foi gravado em Nova York, nos Estados Unidos da América, e conta com a produção de Nile Rodgers. No total, o disco tem a duração de 38 minutos e contém 9 músicas. Material Girl, Angel, Like a Virgin, Over and Over, Love Don't Live Here Anymore, Dress You Up, Shubidu, Pretender.

0: é mais um disco em vinil em destaque na edição dos álbuns da década. Continuamos nos anos 80 e trazemos hoje à rádio o álbum Like a Virgin de Madonna. O disco foi lançado em novembro de 1984 e vendeu mais de 10 milhões e 900 mil cópias. Na tabela dos 100 discos mais vendidos nos anos 80, este ocupa o lugar 16.
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3: Quanto a horas, saiba que agora são
4: 22:15.
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7: A alimentação intuitiva baseia-se na capacidade de reconhecer e respeitar os sinais internos de fome e saciedade. Em vez de seguir regras rígidas, esta abordagem incentiva uma relação mais flexível e consciente com a comida. Em geral, envolve aprender a comer quando existe fome física e parar quando há saciedade, sem associar culpa aos alimentos. No entanto, este processo pode exigir tempo, especialmente para quem esteve habituado a dietas restritivas. Pode ser uma ferramenta útil, mas o contexto individual deve sempre ser tido em conta.
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1: Tente comprar produtos com a mínima ou nenhuma embalagem. Se apenas 1 em 10 produtos que você comprasse tivesse pouca ou nenhuma embalagem, eliminaria mais de 23 kg de resíduos por agregado familiar por ano. Esta pequena redução leva-o também a poupar pelo menos 25 euros por ano, visto que as embalagens também são pagas.
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2: E o relógio marca agora
3: 22:44.

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2: Um dos principais erros quando se adota um gato é não esterilizar. É sabido que o instinto de reprodução faz com que os gatos, machos e fêmeas, procurem saídas ao exterior em busca de aventuras amorosas. Estas saídas podem tornar-se um verdadeiro perigo, podendo perderem-se e não conseguirem voltar para casa, até serem atropelados por um carro ou perseguidos por um cão. Outro problema é o dono ter de fazer face a um aumento do número de gatinhos em casa, já que é o mais certo se acontecerem estas escapadelas por parte das fêmeas. Se tenciona que o seu gato seja um gato de interior, também poderá debater-se mais cedo ou mais tarde com a marcação do seu território por parte dos machos e miados frequentes e bem audíveis das fêmeas. Estes problemas podem ser evitados mediante algo tão simples como a esterilização.
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0: Temos que aprender a aceitar a cor que a vida nos oferece a cada momento, em cada dia. Quantas vezes desejávamos que nos saísse da cor branca, pois lutámos tanto para a conseguir e no final recebemos uma outra cor. Depois, ficámos tão revoltados e cegos que nem sequer reparámos que o universo é pintado com outras cores. Isto acontece connosco todos os dias, porque em vez de aceitarmos e agradecermos pelo que já temos, pelo momento que estamos a viver, pelo aprendizado que a vida nos está a oferecer, pelo facto de termos saúde ou mesmo de estarmos vivos, pelo contrário, estamos sempre a lamentar, a reclamar pelo que ainda não temos, por aquilo que ainda nos falta. E fique-te bem com a cor que a vida lhe está a oferecer neste momento. Se é branco, é bom. E se é cinza, também pode ser bom, desde que saiba tirar uma lição desse momento. Por isso, seja grato, mesmo que a cor não seja tão colorida quanto gostaria que fosse. Aceite, agradeça e ganhe sabedoria para pintar a sua vida de outras cores. A vida é uma bonita tela colorida que você vai pintando com as tintas de cada momento ao longo da sua vida. Pense nisto e seja feliz.
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0: 23 e 1. 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
1: Freguesia do Carriço aproveitou a Feira dos Sete para fazer algumas homenagens. Saiba quais no noticiário que agora começa.
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1: Termina hoje mais uma edição da Feira dos Sete no Carriço, uma organização da Junta de Freguesia local que conta com a colaboração das coletividades da freguesia. Apesar da tempestade Christine ainda estar viva na memória, Ricardo Grilo, presidente da Junta de Freguesia, diz que um dos objetivos de fazer a feira foi o de também proporcionar bons momentos aos habitantes da freguesia.
2: São várias razões, uma delas é dar continuidade àquilo que é o momento em que a comunidade da freguesia se junta. Essa é a principal razão, que acaba por alimentar aquilo que nós chamamos de identidade do Carriço, respeitando o bairrismo que existe em cada localidade, mas procurando alimentar aquilo que todos nós somos da freguesia do Carriço. Depois da tempestade, o que aconteceu, houve um período forte de reflexão. Havia dúvidas de realizar este momento, mas também acreditámos que era um momento em que as pessoas, após um mau momento, deveríamos ter um momento de convívio, de alguma relação e de alguma normalidade. O trabalho não está todo resolvido, mas além do trabalho nós também precisamos estar juntos, desabafar e partilhar as mágoas uns com os outros e as boas notícias. E por isso é para isso que serve a Feira dos Sete.
1: Na sexta-feira, dia de arranque da Feira dos Sete, a Junta de Freguesia do Carriço decidiu homenagear três personalidades da freguesia: o ex-presidente da Junta, Pedro Silva, a praticante de handebol em cadeira de rodas, Albertina Relvas, e ainda o padre Artur da Silva, ex-pároco daquela freguesia.
2: Muita gente da freguesia destaca, e principalmente eu diria que a maioria da freguesia é uma comunidade trabalhadora, é uma comunidade que luta todos os dias. Mas acabamos por identificar três pessoas que se destacam pelo aquilo que entregam e mostram à freguesia como exemplo. Então nós acabamos por decidir homenagear o padre Artur pelos anos todos que ele deu de devoção ao Carriço. O Pedro Silva, anterior presidente de junta, pela dedicação do tempo que ele deu a esta freguesia, e à Tina Relvas por aquilo que ela demonstra todos os dias da coragem e da força de vontade.
1: Também na inauguração da feira foi assinado o auto de consignação da obra do apoio de praia para a Praia do Osso da Baleia, que deverá estar concluído a tempo da época balnear deste ano. Ricardo Grilo, presidente da Junta de Freguesia, falou sobre os problemas que têm acontecido naquela praia e das obras que ainda precisa.
2: Há coisas que nós não contornamos e não só a tempestade, mas também depois as marés vivas acabaram por subir muito as águas. As águas deram cabo dos passadiços, destruíram uma parte das dunas e são há coisas que nós não conseguimos controlar. Naturalmente que é preciso investir na praia do Osso da Baleia. O investimento agora, com a alta consignação que foi assinada hoje, nós vamos ter um novo sítio onde poder lanchar, tomar uma refeição e ter melhores condições para a praia. Agora, esta é uma parte do esforço. A outra é também aquilo que envolve esse ponto de apoio: o parque de estacionamento, o parque Marendas e, naturalmente, a praia e as condições da praia. Nós continuar a trabalhar, temos bandeira azul e vamos continuar para tornar e continuar que a Praia do Osso da Baleia seja uma referência.
1: O autarca do Carriço falou ainda sobre as obras que prevê fazer ao longo deste ano.
2: Há um conjunto de investimentos, naturalmente que há outros investimentos que nós pedimos apoio ao município constantemente, mas está decidido, com o programa PIRIF, nós vamos centrar a maior verba na recuperação do cemitério do Carriço, precisa de muita recuperação, terminar investimento em dois jardins de infantis, e há um terceiro jardim infantil que está à espera do ok técnico da Câmara para avançarmos com o investimento. Há ainda outros investimentos menores que nós vamos querer fazer ao longo da freguesia, é aquilo que nós achamos que é uma forma de criar melhores condições para uma sociedade mais coesa no território.
1: Ricardo Grilo deixou ainda um aviso à população: na próxima terça-feira haverá uma reunião no pavilhão da Associação do Carriço, de especial importância para quem tem terrenos na freguesia.
2: Dia 12, terça-feira, às 7 da tarde, aqui no pavilhão da Associação do Carriço, Nós vamos esclarecer em conjunto o Engenheiro André Sintra da Câmara aquilo que são as ações que estão a ser definidas, serem feitas sobre a floresta. Há o risco de haver equipas a limpar a floresta e retirar madeira dos terrenos particulares. E é importante que as pessoas conheçam esse risco, que saibam o que fazer para evitar que possam perder alguma madeira. E é importante que as pessoas também que saibam, naturalmente, por que razões é que isso acontece.
1: No mesmo dia em que viu confirmada a revalidação da bandeira azul, a Lagoa da Hervedeira, no Conselho de Leiria, foi excluída da lista de águas balneares definida pela Agência Portuguesa do Ambiente e que consta de uma portaria publicada a 30 de abril em Diário da República. Esta última decisão apanhou de surpresa a Câmara, que não foi auscultada e já pediu esclarecimentos. Queremos perceber se podemos recorrer e se há condições para existir época balnear na Lagoa, adianta Luís Lopes, vereador do Ambiente, explicando que a exclusão da lista significa que não é suposto haver banhos no local, uma vez que a Hervedeira não é considerada praia. A PSP cumpriu uma medida proferida em março pelo Tribunal Judicial de Leiria e deteve um jovem de 16 anos através da Esquadra de Intervenção e Fiscalização Policial para cumprimento da medida tutelar educativa de internamento em regime fechado num centro educativo em Coimbra pelo período de 2 anos. A medida havia sido proferida na sequência da prática reiterada de vários crimes de roubo simples e agravados cometidos durante os anos 2024 e 2025. Em comunicado, a fonte policial revela que o jovem, residente em Leiria, encontrava-se já sujeito à medida de obrigação de permanência na habitação com vigilância eletrónica desde janeiro deste ano, estando autorizado apenas a sair para frequência escolar. Apesar das várias oportunidades de acompanhamento educativo anteriormente determinadas, verificou-se reincidência na prática criminosa e incumprimento sucessivo das medidas tutelares educativas aplicadas ao longo dos últimos anos. Os crimes de que o jovem estava acusado, quer individualmente, quer em coautoria com outros suspeitos, incluíam o roubo de numerário, telemóveis, relógios e peças de vestuário, recorrendo em várias situações a agressões físicas contra as vítimas, o que gerou elevado sentimento de insegurança e alarme social junto à comunidade, particularmente entre jovens e famílias da cidade de Leiria. E assim termina este bloco informativo. Fique bem. Tenha um bom domingo.
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1: Olá, o meu nome é Sara Trovão e sou psicóloga clínica. Hoje venho falar-lhe sobre procrastinação. Quem procrastina deixa para depois, adia consecutivamente as suas tarefas. No entanto, muitas vezes não se está consciente deste evitamento. O que é que podemos mudar? Podemos criar uma recompensa mais imediata para a tarefa, tornar as consequências da procrastinação também mais imediatas, planear ações futuras, tornar a tarefa mais realizável, por exemplo, dividindo-a em partes, em pequenos objetivos, colocar um alarme no telemóvel para começar a tarefa, definir quais é que são as nossas prioridades em cada tarefa e até estabelecer o hábito dos 2 minutos, ou seja, fazer a tarefa pelo menos 2 minutos, porque o que importa é começar, ok? Portanto, o problema da procrastinação não é o trabalho em si, mas sim começar o trabalho. Não espere que a motivação chegue. Ela chegará depois de começar.
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0: Desde os primórdios, os símbolos assumiram sempre uma grande importância para a humanidade. Estas alegorias, para além de funcionarem como atalhos cognitivos, são representações de conceitos, mais ou menos complexos, capazes de transmitir sentimentos como a pertença. Mas ao longo dos tempos, assistimos a diversos casos em que símbolos foram subvertidos ao ponto do seu significado original ser corrompido. O caso mais paradigmático é a suástica. Originalmente era considerado um símbolo sagrado da paz, boa sorte e da sucessão dos ciclos da natureza para diversos credos. Isto até ser apropriado pelos nazis. Passou a representar o mal supremo. Também nos recordamos de casos em que a incúria fez com que certos símbolos fossem erradamente utilizados. Recordo-me de, nas celebrações do Dia de Portugal, em 2012, o Sr. Cavaco Silva, na altura Presidente da República, ter hasteado a bandeira de Portugal ao contrário. Duvidamos que tenha sido uma piadola do Cavaco sobre o real estado da nação. Há cangalheiros com um sentido de humor mais apurado do que eu. Aliás, o símbolo máximo da nação já sofreu um bocado. Na altura do Euro 2004, as bandeiras pequeninas, que andávamos todos a agitar com entusiasmo, em vez de castelos, tinham pagodes. Mas apesar destas derrapagens, ninguém pode negar a grande importância dos símbolos. Na cerimónia que assinalou a passagem do 52º aniversário do 25 de Abril, que teve lugar na Assembleia da República, os deputados do Chega apareceram com um cravo verde na lapela. O cravo verde ficou historicamente conhecido como símbolo da homossexualidade masculina, popularizado por Oscar Wilde no final do século XIX. Representava um código oculto de identidade gay em tempos de forte repressão. Esta atitude dos deputados não deixa de provocar alguma perplexidade. Que mensagem queriam passar? Terá sido um momento de forte afirmação política e liberdade em que 60 almas saem do armário simultaneamente? Teria sido coragem. Ou será que se mobilizaram para atribuir um novo significado a um símbolo uranista já tão consolidado? Há lá malta com é que para isso. Basta nos lembrarmos que o chefe deles se diz fiel depositário de uma missão divina. Ou o caso do ex-deputado que pensava que a sua inteligência e astúcia lhe permitiam roubar malas num dos locais mais filmados e controlados de Portugal sem ser catado. Mas ainda pensamos que poderá haver uma terceira explicação para o caso. Terá sido por pura ignorância. Aqui também há histórico. Lembramos-nos com certeza do episódio do Festival dos Hambúrgueres. O da defesa da tese de duvidosa substância científica, na qual teria sido Nossa Senhora de Fátima a livrar-nos do comunismo. Enigma difícil. Proponho ao estimado ouvinte que imagine que se trata de uma aposta de totobol. Arriscaria o 1, o X ou o 2? Ou será este um jogo para tripla? Até à próxima.
1: Foi a opinião de Aníbal Cardona. Aníbal Cardona. E agora, tome nota, são
2: 23 e 26.

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2: Hoje vamos falar sobre o HPV e a importância do rastreio do cancro do colo do útero. O HPV, ou vírus do papiloma humano, é muito comum e transmite-se por contacto sexual. Na maioria dos casos, o organismo elimina o vírus sem causar problemas. No entanto, alguns tipos de HPV de alto risco podem provocar alterações nas células do colo do útero, que, ao longo do tempo, podem evoluir para cancro. Por isso, o rastreio é fundamental. Em Portugal, desde 2025, o rastreio é dirigido a mulheres entre os 30 e os 69 anos. É feito através de um teste que pesquisa o material genético dos tipos de HPV de alto risco. É um exame simples, rápido e geralmente indolor, realizado no centro de saúde. Se o resultado for negativo, significa que o risco é muito baixo e o exame só precisa de ser repetido ao fim de 5 anos. Se for positivo, serão indicados exames complementares para avaliar melhor a situação. Este rastreio permite detectar alterações numa fase muito precoce, muitas vezes antes de existirem sintomas, o que aumenta muito a eficácia do tratamento. Participar no rastreio é um passo simples e essencial para proteger a sua saúde, porque prevenir é sempre melhor e mais tranquilo do que tratar.
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2: Nos últimos tempos, temos assistido a um aumento consistente de músicas criadas por inteligência artificial em plataformas de streaming. Uma tendência que a Apple Music não pretende combater, mas, ainda assim, pretende tornar um pouco mais transparente. A Apple terá decidido avançar com o que chama de Transparency Tax, um sistema que vai ajudar as editoras discográficas e distribuidores a identificarem músicas criadas por inteligência artificial. Conta o site 9to5Mac que, em comunicado enviado a parceiros da Apple Music, a empresa da maçã refere que, com recurso a etiquetas de metadados, os distribuidores de música poderão indicar se houve qualquer tipo de envolvimento de inteligência artificial numa música disponibilizada na Apple Music. Seja nas letras, na composição instrumental, no videoclipe ou até na arte usada para representar a música, será possível indicar se houve utilização de inteligência artificial em qualquer etapa de desenvolvimento de uma música. É importante notar, no entanto, que a Apple não pretende implementar na Apple Music um sistema de detecção de inteligência artificial nas músicas. Ficará então à responsabilidade dos parceiros da plataforma determinar o que se qualifica como conteúdo de inteligência artificial. Esta é uma estratégia significativamente diferente daquela que tem sido usada por outras plataformas de música, como é o caso da Deezer, da Bandcamp, que se encontra a usar ferramentas de detecção de músicas da inteligência artificial nas suas plataformas. Como conta o site Engadget, a Deezer revelou, em janeiro de 2026, que todos os dias são enviadas para a plataforma mais de 60 mil músicas geradas por inteligência artificial, o dobro do que se verificava em setembro de 2025. Mais ainda, a Deezer também conta que só na sua plataforma conta com 13,4 milhões de músicas geradas por IA.
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0: noite e dois. 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
1: No dia 11 de maio de 1904, nasceu em Figueres, Catalunha, o pintor e escultor surrealista Salvador Dalí. Quando pintou um quadro pela primeira vez, tinha apenas 6 anos. Realizou a sua primeira exposição pública no Teatro Municipal de Figueres, em 1919, e 3 anos depois entrou para a Escola de Belas Artes. Durante os anos 20 e 30, realizou o melhor da sua obra, telas nas quais animais, objetos, pessoas e paisagens se misturou em composições incomuns. Tem obras inconfundíveis como Canibalismo de Outono, A Face da Guerra e A Persistência da Memória. Dalí morreu na cidade onde nasceu, a 23 de janeiro de 1989. Também neste dia, mas em 1984, a primeira lei de despenalização do aborto era publicada no Diário da República para entrar em vigor a 9 de agosto. Deixou de ser crime abortar por razões médicas se fosse a única forma de evitar o risco de morte ou lesão irreversível a nível mental e físico. Também podia acontecer no caso de se presumir que o bebê viesse a ter doença grave ou malformação irremediável. E, por fim, nos casos de indicações graves de violação da mulher. Em 2007, uma nova lei veio permitir a interrupção da gravidez por opção da mulher até às 10 semanas de gestação. A 11 de maio de 2008, o maestro Rui Costa, do Sport Lisboa e Benfica, despediu-se dos relvados no encontro com o Vitória de Setúbal e pôs fim a uma carreira de 18 anos. 3 dias depois, foi apresentado como diretor desportivo do Benfica, ocasião que aproveitou para mostrar o seu desejo de voltar a fazer do Benfica aquilo que era. Neste dia, Gilberto Madail elogiou o maestro dizendo que foi ídolo no Benfica, príncipe em Florença, maestro em Milão e herói na seleção nacional. A 11 de maio também se assinala o Dia Europeu da Insuficiência Cardíaca e o Dia do Euromelanoma.
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1: 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E agora, tempo para a temperatura em Pombal.
0: 13 graus.

0: insista.
1: É bom que se insista.
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